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1: Os golfinhos têm nomes próprios e se reconhecem por assobios específicos.

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2: Super Hits chegando por aqui pra ficar com você, então vem comigo.
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2: Eu sou o Fabiano Farias e por aqui vamos juntos então a partir de agora. Manda tua mensagem, manda tua pedida, vem com a gente, ajuda a fazer essa programação só com música boa. Então é a gente cá, você de lá, todo mundo junto em cima. De primeira, quem vem chegando, Pedro Neto e Matheus com o Claito e Romário. Localização. Tá começando agora, super, super.

Super Super Hits, Gustavo Lima, Outra Madrugada. Vem mais, tá chegando o Zé Neto e o Cristiano. Aqui o Super Hits toca. Oi, tudo bem? Chegando agora.

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2: 9:19.
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4: Super Hits seguindo. O intervalo foi rápido, hein? Já estamos de volta por aqui com aquele som da Maiara e da Maraísa. Homem Carinhoso é o que segue. Super Hits é pra você.

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1: Pedro Pecado, Simone Mendes cantando com Menos é Mais, mistura boa. Zé Neto Cristiano, quase, quase todo dia.

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3: 9:31.
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5: Perrito seguindo, Israel e o Rodolfo tá chegando por aqui, ó. Tudo errado. Pra curtir, se liga aí.

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0: 9:47.
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Tem mais vocês sempre com você, Super Hits. Nayara Azevedo com a Maiara Maraíza traz uma cerveja urgente pra curtir, pra ouvir, pra cantar junto com o Super Hits.

Super Hits. Wesley Conrado, diz pra mim. Vem mais, tá seguindo aqui. Muita música boa, hein? Já aproveita e manda tua pedida. Dailara chegando com Bruno e o Denner, saudadaiada. 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
3: 10 horas e 2 minutos.
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7: Vai que vai, Super Hits. Intervalo rapidão. Tá chegando mais. Saudade me olhando. Danilo e Davi aqui no Super.

outros 500. A Maiara, a Maraísa, tá cheio de Maiara e Maraísa hoje no programa. Luan Santana, aqueles sucessos lá do comecinho regravados, fica bom de ouvir, né? Recordações.

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3: 10 horas e 17 minutos.
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7: Super Hits não para, já segue por aqui. Intervalo rapidão, estamos de volta. João Bosco e Vinícius pra cantar Eu Vou Morrer de Amor. Manda a tua mensagem, pede a sua. A gente toca Super Hits, é pra você.
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0: romântica, Trai a Véia tocando aqui no Super Hit.
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0: Essa música já era boa, mas ela na voz aí do Murilo Rufi ficou muito bom, hein? Murilo Rufi canta demais. Borboletas pra curtir agora.

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6: 10:32.
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8: Vai seguindo, vai seguindo. Muito mais sucessos, muito mais você. Sempre com você. Super Hits trazendo agora o João Neto e o Frederico. João Neto e Frederico com a Mariana Fagundes, Aikido. Manda tua pedida aí, pede a sua, a gente vai tocando.

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Eu sei.

Empoderada, Fred e o Fabrício cantando no Super Hits. Vem que vem, vem que vem. Israel e Rodolfo, chega pra cá que é hora de vocês cantarem por aqui. Novidade do verão.

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3: 10:48.
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5: Última sequência já nas saideiras de hoje. Última sequência. Não pode faltar aquele som do Gustavo Lima. Bala alojada. Última sequência.

0: Rodrigo Henrique cantando. E pra fechar nossa edição de hoje, Fernando Sorocaba com Danilo e Davi, Paga Pau. Tô indo, um grande abraço, até mais, tchau.
1: Fernando Sorocaba!

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Esse é o tipo de benefício que só o culpado interessará. Pois bem, se mexeram comigo, com a velha e fiel fé do meu povo sofrido, então agora eu vou é sacanear. Mais honesta ainda vou ficar, só de sacanagem. 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E eu vou dizer: não importa. Será esse o meu carnaval? Vou confiar mais. 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Com o tempo, a gente consegue ser livre, ético e o escambau. 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Todo mundo aqui é corrupto, desde o primeiro homem que veio de Portugal. E eu direi: não admito. Minha esperança é imortal. Eu repito, ouviram? Imortal. Sei que não dá para mudar o começo, mas se a gente quiser, vai dar para mudar o final.

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2: Oi, para você eu desejo uma ótima noite, excelente terça-feira. Começando agora mais um programa Na Hora de Amar com a minha apresentação, locutora Patrícia Vieira. Espero que você esteja bem, amando. E mais do que amar uma outra pessoa, é mais valioso, mais importante a gente amar a Deus em primeiro lugar. Depois, o amor próprio e, claro, amar a vida. Que você seja grato, grata por essa vida que Deus te deu e saiba vivê-la da melhor forma. Escreva uma história bonita para você. E para ser a trilha sonora da sua história, este é o programa Na Hora de Amar, com a minha apresentação, locutora Patrícia Vieira. Vamos curtir? Na Hora de Amar de hoje está no ar.

0: Este foi mais um bloco de sucessos aqui na programação do Na Hora de Amar. Daqui a pouco volto trazendo mais músicas românticas para você. Continue por aí.
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4: 11 horas e 27 minutos.
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5: 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Seguindo o seu exemplo, o pastor João Ribe Palharim, com o apoio dos pregadores do telhado, faz o mesmo. Agora, pare tudo o que estiver fazendo, abra o seu coração e acompanhe uma das ilustrações do Reino de Deus.
6: O pastor estava caminhando com um novo convertido que pedia muito para aprender os mistérios da palavra de Deus, algo que pudesse moldar a sua personalidade, a sua mente, o seu coração e o seu caráter. Porém, por ser neófito, ele não conseguia compreender muitas coisas da palavra de Deus. Então aquele pastor viu uma grande pedra e disse para o jovem discípulo: meu filho, vá até aquela pedra e xingue-a bastante. Mas pastor, eu não devo falar palavrões. Muito bem, mas vá até lá e ofenda muito aquela pedra. Então, o moço foi diante da pedra e começou a dizer: você é uma estúpida, uma idiota, uma imbecil. Você não vale nada, você não presta para nada. E continuou ofendendo e dizendo barbaridades para aquela pedra. Então ele foi até o pastor e disse: já fiz isso, ofendi muito aquela rocha. E o pastor lhe perguntou: o que que a rocha respondeu? E o moço disse: ah, pastor, não disse nada, ela ficou calada. Ah, muito bem. Então agora faça o seguinte, pega aquele pedaço de pau ali, ó. E o jovem discípulo pegou. Agora volte até aquela pedra e lhe bata bastante. Lute contra aquela rocha. Aí o moço pegou aquele pau e foi até a pedra. Agora você me paga, agora você vai ver. E começou a bater, espancar a rocha, e batia de tudo quanto era jeito, e bateu, bateu, até que aquela vara, aquele pedaço de pau, foi quebrando, foi se esfacelando. E o moço, cansado, suado, voltou até o pastor, exibindo aquele pedaço de madeira que estava agora todo esfacelado. E ele disse, cansado: pastor, já fiz isso. E então, meu filho, como é que a rocha fez? Não, ela ficou quietinha. Eu me matei em cima dela, eu me acabei em cima dela, mas ela ficou quietinha, nem se moveu do seu lugar. Então o pastor lhe disse: você está vendo? É assim que nós devemos ser, como esta pedra. Não devemos levar em conta as ofensas, nem nos abater com as calúnias e difamações. Devemos ser superiores a tudo isso. Nada do que disserem sobre a tua vida, nada do que falarem, seja verdade ou mentira, te fará melhor ou pior diante dos olhos de Deus. Então aprenda a se controlar, a não revidar as ofensas, e assim fazendo, você vai crescer na presença de Deus e também na presença dos homens. E aí o pastor abriu o Evangelho em Mateus capítulo 5, versículo 39, e disse para o jovem discípulo: preste atenção no que Jesus ensinou. Ele disse: eu, porém, vos digo, não resistais ao homem mau, mas a qualquer que te bater na face direita, oferece-lhe também a outra. E ao que quiser pleitear contigo e tirar-te a túnica, larga-lhe também a capa. E se qualquer te obrigar a caminhar 1.000 passos, vai com ele 2.000. Dá a quem te pedir, e não voltes as costas ao que quiser que lhe emprestes. Ouvistes que foi dito: amarás ao teu próximo e odiarás ao teu inimigo. Eu, porém, vos digo: amai aos vossos inimigos e orai pelos que vos perseguem, para que sejais filhos do vosso Pai que está nos céus, porque Ele faz nascer o seu sol sobre maus e bons e faz chover sobre justos e injustos. Pois se amardes aos que vos amam, que recompensa tereis? Não fazem os publicanos também o mesmo? E se saudardes somente os vossos irmãos, que fazeis demais? Não fazem os gentios também o mesmo? Sede vós, pois, perfeitos, como é perfeito o vosso Pai que está nos céus.

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0: Você ouviu mais um programa Na Hora de Amar. Que alegria foi levar para você essas músicas maravilhosas. Obrigada, viu, pela audiência, pelo carinho. Te desejo tudo de bom. Um beijo e até o nosso próximo programa.
1: Mais 11 horas e 54 minutos.
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3: Para motivar seus filhos, alguns pais usam um sistema de recompensas. Mas será que as estão usando corretamente? Fique ligado, pois daqui a instantes vamos conversar sobre esse assunto importante na edição de hoje de Valor para a Família. Meu nome é Rosa Maria, trazendo até você Valor para a Família, um programa de conselhos práticos com o psicólogo e conselheiro familiar, Dr. Dobson. Doutor, um dos pais que ouve nosso programa nos enviou este dilema.
4: Qual?
3: A carta dele diz o seguinte: o senhor afirmou que não aconselha a disciplina física para adolescente, certo?
4: Sim,
3: o que o senhor
4: claro.
3: Sugere, então, para estimular a cooperação de um adolescente como meu filho, que joga roupa suja no chão, se recusa a cooperar no serviço de casa e inferniza o irmão menor sem parar?
4: Bem, eu procuraria um meio de ligar seu comportamento a alguma coisa que ele considera importante, tais como privilégios ou até mesmo dinheiro. Vamos tomar o dinheiro como exemplo. Suponha que ele receba uma quantia por semana. Você pode cobrar um imposto regular para cada violação de regras pré-determinadas. Cada peça de vestuário que deixar cair no chão vai lhe custar alguns centavos.
3: Uhum.
4: Uma provocação deliberada do irmão menor vai tirar um pouco mais de sua mesada. Bem, a cada sábado ele receberá o que tiver sobrado depois dos impostos da semana. Esse sistema se conforma ao princípio por trás de toda a disciplina de adolescentes. Dê ao adolescente uma razão para obedecer, ao invés do simples fato de você ter dito a ele que obedeça.
3: Bem, eu posso até ouvir alguns pais dizendo que isso tem cheiro de suborno. Será
4: Rosa
3: que é?
4: Rosa Maria, recompensas só se tornam suborno quando servem como uma compensação por um comportamento desobediente ou irresponsável. Por exemplo, eu não recomendo que se utilizem recompensas quando a criança desafia a autoridade dos pais. Se a mamãe diz, Lúcia, venha cá, e a Lúcia responde gritando, não! É um erro a mamãe oferecer uma bala se a Lúcia finalmente atender sua ordem.
3: Certo, ou no caso do adolescente, usar o dinheiro...
4: Exatamente.
3: Certo.
4: Os pais podem acabar recompensando o adolescente por ser rebelde. Recompensas também não deveriam ser usadas como substituto para autoridade. Tanto as recompensas quanto o castigo têm o seu lugar na educação dos filhos.
3: Você não fica meio frustrado ouvindo conselhos sobre manter a autoridade enquanto oferece recompensas a filhos que nem sempre se comportam como você espera? A paternidade pode nos deixar muito frustrados. Mas, na maioria das vezes, o que você tem que fazer é estudar seus próprios filhos, descobrir o que os motiva ou desanima, e depois aprender a aplicar algumas técnicas como as que sugerimos hoje, e assim colocar em prática os seus conhecimentos. Os comentários do Dr. Dobson no programa de hoje foram extraídos do livro Dr. Dobson Answers Your Questions. O Dr. Dobson Responde às Suas Perguntas, publicado pela Tyndale House. Francisco Borges interpretou a voz do Dr. Dobson neste programa. Meu nome é Rosa Maria e convido você a estar conosco novamente na próxima edição de Valor para a Família.
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7: A fé vem por ouvir a palavra de Deus, a qual tem um poder transformador. O maior inimigo que temos não é o diabo, nem tampouco seus demônios. Nosso maior inimigo é a ignorância. conforme registrado na Bíblia. Meu povo está sendo destruído por falta de conhecimento. A falta de conhecimento da palavra de Deus traz destruição. Faz as pessoas viverem aquilo que o Senhor não sonhou para elas. É por isso que sempre falamos sobre a importância de conhecermos e nos alimentarmos da palavra. Não perca seu tempo com distrações deste mundo. Alimente-se diariamente das Escrituras. Coloque seu foco na palavra e firme-se nela. Na Bíblia, há promessas do Senhor para a sua vida e você precisa conhecê-las. Não permita que sua vida seja destruída por falta de conhecimento. Os teus olhos viram o meu corpo ainda informe e no teu livro todas estas coisas foram escritas, as quais em continuação foram formadas, quando nem ainda uma delas havia. Deus o conhece desde quando era uma substância ainda informe, ou seja, ele já lhe conhecia antes mesmo do espermatozoide fecundar o óvulo pelo qual você foi formado. E além de conhecê-lo, o Senhor escreveu todos os seus dias em seu livro. Eu não sei explicar exatamente como é esse livro, não sei qual é o seu tamanho, sua cor, com que tipo de papel ele foi feito, mas uma coisa tenho certeza, ele existe e em suas páginas estão escritos todos os seus dias. Por isso, entregue sua vida a Jesus. Ou se algum dia andou com ele e se afastou de seus caminhos, hoje é o dia da sua volta, de se render totalmente a ele, como fez o filho pródigo. Não perca a oportunidade de receber sandálias nos pés, novas vestes, um anel no dedo e de participar de uma festa preparada só para recebê-lo novamente. Escolha viver sabendo que você não é um anônimo para Deus. Deus...
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Está no ar o Madrugada Insônia. Comigo, Wanderson Dallas. Músicas que acompanham a sua noite.

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2: Meia-noite e 50 minutos.
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0: vou e volto. Madrugada Insônia continua em instantes.
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3: 1h44.
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0: Valeu, gente. Muito obrigado. MTV.
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0: Thank you guys. 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
2: 2 horas e 40 minutos.
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0: Então, o Nando no disco Com Você Meu Mundo Ficaria Completo me deu essa maravilha aqui. Não sei nem se ele deu ou se eu roubei, né? Acho que eu roubei.
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0: Um rápido intervalo e já seguimos com o Madrugada Insônia.
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3: 3 horas e 29 minutos.
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encerramos mais uma edição do Madrugada Insônia. Boa noite, bons sonhos e até breve.

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3: 4:17.
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Olá, meu irmão e minha irmã. Quero convidar você a rezar comigo hoje esse terço glorioso. Vamos contemplar os mistérios gloriosos de Jesus. O terço, essa oração tão importante, a qual Nossa Senhora nos pede tanto. Quero convidar você a rezar comigo, com fé, com devoção. É um terço de vitória na sua vida. Vamos contemplar as vitórias de Deus sobre todo o mal. Em nome do Pai, e do Filho, e do Espírito Santo. Amém. Creio em Deus Pai Todo-Poderoso, Criador do céu e da terra, e em Jesus Cristo, seu único Filho, nosso Senhor, que foi concebido pelo poder do Espírito Santo, nasceu da Virgem Maria, padeceu sob Pôncio Pilatos, foi crucificado, morto e sepultado, desceu à mansão dos mortos, ressuscitou ao terceiro dia, subiu aos céus, está sentado à direita de Deus Pai Todo-Poderoso, donde há de vir a julgar os vivos e os mortos. Creio no Espírito Santo, na Santa Igreja Católica, na comunhão dos santos, na remissão dos pecados, na ressurreição da carne e na vida eterna. Amém. Pai nosso que estais nos céus, santificado seja o vosso nome, venha a nós o vosso reino, seja feita a vossa vontade, assim na terra como no céu. O pão nosso de cada dia nos dai hoje. Perdoai as nossas ofensas, assim como nós perdoamos a quem nos tem ofendido. E não nos deixeis cair em tentação, mas livrai-nos do mal. Amém. Ave Maria, cheia de graça, o Senhor é convosco. Bendita sois vós entre as mulheres, e bendito é o fruto do vosso ventre, Jesus. Santa Maria, Mãe de Deus, rogai por nós, pecadores, agora e na hora de nossa morte. Amém. Ave Maria, cheia de graça, o Senhor é convosco. Bendita sois vós entre as mulheres, e bendito é o fruto do vosso ventre, Jesus. Santa Maria, Mãe de Deus, rogai por nós, pecadores, agora e na hora de nossa morte. Amém. Ave Maria, cheia de graça, o Senhor é convosco. Bendita sois vós entre as mulheres, e bendito é o fruto do vosso ventre, Jesus. Santa Maria, Mãe de Deus, rogai por nós, pecadores, agora e na hora de nossa morte. Amém. Glória ao Pai,

ao Filho e ao Espírito Santo, como era no princípio, agora e sempre. Amém. Primeiro mistério glorioso. Nós contemplamos a ressurreição de nosso Senhor Jesus Cristo. Veja, meu irmão e minha irmã, o mal perdeu, o mal foi derrotado. A cruz, o sofrimento, a dor chegaram ao fim. Jesus ressuscitou, nos salvou, abriu as portas do paraíso para nós. E veja, Cristo ressuscitando, está ressuscitando todos nós, está ressuscitando toda a criação. Uma nova criação está surgindo. Se a primeira criação tinha sido destruída pelo pecado, agora em Cristo, uma nova geração surge, uma nova criação se inaugura. Vamos contemplar com muita força, com muita fé, a nossa vitória. Jesus ressuscitou. Como Paulo diz, se Cristo não tivesse ressuscitado, vã seria a nossa fé. Rezemos com amor, com devoção. Pai nosso, que estais nos céus, santificado seja o vosso nome, venha a nós o vosso reino. Seja feita a vossa vontade, assim na terra como no céu. O pão nosso de cada dia nos dai hoje, perdoai as nossas ofensas, assim como nós perdoamos a quem nos tem ofendido, e não nos deixeis cair em tentação, mas livrai-nos do mal. Amém. Ave Maria, cheia de graça, o Senhor é convosco, bendita sois vós entre as mulheres, e bendito é o fruto do vosso ventre, Jesus. Santa Maria, Mãe de Deus, rogai por nós, pecadores, agora e na hora de nossa morte. Amém. Ave Maria, cheia de graça, o Senhor é convosco. Bendita sois vós entre as mulheres e bendito é o fruto do vosso ventre, Jesus. Santa Maria, Mãe de Deus, rogai por nós, pecadores, agora e na hora de nossa morte. Amém. Ave Maria, cheia de graça, o Senhor é convosco. Bendita sois vós entre as mulheres e bendito é o fruto do vosso ventre, Jesus. Santa Maria, Mãe de Deus, rogai por nós, pecadores, agora e na hora de nossa morte. Amém. Ave Maria, cheia de graça, o Senhor é convosco. Bendita sois vós entre as mulheres e bendito é o fruto do vosso ventre, Jesus. Santa Maria, Mãe de Deus, rogai por nós, pecadores, agora e na hora de nossa morte. Amém. Ave Maria, cheia de graça, o Senhor é convosco. Bendita sois vós entre as mulheres e bendito é o fruto do vosso ventre, Jesus. Santa Maria, Mãe de Deus, rogai por nós, pecadores, agora e na hora de nossa morte. Amém. Ave Maria, cheia de graça, o Senhor é convosco. Bendita sois vós entre as mulheres e bendito é o fruto do vosso ventre, Jesus. Santa Maria, Mãe de Deus, rogai por nós, pecadores, agora e na hora de nossa morte. Amém. Ave Maria, cheia de graça, o Senhor é convosco. Bendita sois vós entre as mulheres e bendito é o fruto do vosso ventre, Jesus. Santa Maria, Mãe de Deus, rogai por nós, pecadores, agora e na hora de nossa morte. Amém. Ave Maria, cheia de graça, o Senhor é convosco. Bendita sois vós entre as mulheres e bendito é o fruto do vosso ventre, Jesus. Santa Maria, Mãe de Deus, rogai por nós, pecadores, agora e na hora de nossa morte. Amém. Ave Maria, cheia de graça, o Senhor é convosco. Bendita sois vós entre as mulheres e bendito é o fruto do vosso ventre, Jesus. Santa Maria, Mãe de Deus, rogai por nós, pecadores, agora e na hora de nossa morte. Amém. Ave Maria, cheia de graça, o Senhor é convosco. Bendita sois vós entre as mulheres e bendito é o fruto do vosso ventre, Jesus. Santa Maria, Mãe de Deus, rogai por nós, pecadores, agora e na hora de nossa morte. Amém. Glória ao Pai, ao Filho e ao Espírito Santo, como era no princípio, agora e sempre. Amém. Ó meu Jesus, perdoai-me e livrai-me do fogo do inferno. Levai as almas todas para o céu e socorrei principalmente as que mais precisarem da vossa misericórdia. Nossa Senhora do Carmo, rogai por nós. São Miguel Arcanjo, rogai por nós. Segundo mistério glorioso, nós contemplamos a ascensão de Jesus. Jesus sobe aos céus. Precisou nos deixar. Os discípulos já começam a sentir saudade, até certa tristeza, porque o Mestre os deixa. Mas Jesus sobe dizendo, eu vou, mas vou enviar sobre vocês o Paráclito. Vou derramar sobre vocês o Espírito Santo. E disse para nós,
Eu estarei com vocês todos os dias até os fins dos tempos. Irmão e irmã, Jesus está com você, Jesus está comigo sempre. Ele teve que subir aos céus para abrir as portas do paraíso para nós. Agora, Ele disse que foi preparar para nós um lugar. Vou, porque eu vou preparar para vocês um lugar, porque eu quero que aonde eu estou, vocês também estejam. Rezemos com muito amor, com muito carinho, este mistério. Pai nosso que estais nos céus, santificado seja o vosso nome. Venha a nós o vosso reino. Seja feita a vossa vontade, assim na terra como no céu. O pão nosso de cada dia nos dai hoje. Perdoai as nossas ofensas, assim como nós perdoamos a quem nos tem ofendido. E não nos deixeis cair em tentação, mas livrai-nos do mal. Amém. Ave Maria, cheia de graça, o Senhor é convosco, bendita sois vós entre as mulheres, e bendito é o fruto do vosso ventre, Jesus. Santa Maria, Mãe de Deus, rogai por nós, pecadores, agora e na hora de nossa morte. Amém. Ave Maria, cheia de graça, o Senhor é convosco. Bendita sois vós entre as mulheres, e bendito é o fruto do vosso ventre, Jesus. Santa Maria, Mãe de Deus, rogai por nós, pecadores, agora e na hora de nossa morte. Amém. Ave Maria, cheia de graça, o Senhor é convosco. Bendita sois vós entre as mulheres, e bendito é o fruto do vosso ventre, Jesus. Santa Maria, Mãe de Deus, rogai por nós, pecadores, agora e na hora de nossa morte. Amém. Ave Maria, cheia de graça, o Senhor é convosco. Bendita sois vós entre as mulheres, e bendito é o fruto do vosso ventre, Jesus. Santa Maria, Mãe de Deus, rogai por nós, pecadores, agora e na hora de nossa morte. Amém. Ave Maria, cheia de graça, o Senhor é convosco. Bendita sois vós entre as mulheres, e bendito é o fruto do vosso ventre, Jesus. Santa Maria, Mãe de Deus, rogai por nós, pecadores, agora e na hora de nossa morte. Amém. Ave Maria, cheia de graça, o Senhor é convosco. Bendita sois vós entre as mulheres, e bendito é o fruto do vosso ventre, Jesus. Santa Maria, Mãe de Deus, rogai por nós, pecadores, agora e na hora de nossa morte. Amém. Ave Maria, cheia de graça, o Senhor é convosco. Bendita sois vós entre as mulheres, e bendito é o fruto do vosso ventre, Jesus. Santa Maria, Mãe de Deus, rogai por nós, pecadores, agora e na hora de nossa morte. Amém. Ave Maria, cheia de graça, o Senhor é convosco. Bendita sois vós entre as mulheres, e bendito é o fruto do vosso ventre, Jesus. Santa Maria, Mãe de Deus, rogai por nós, pecadores, agora e na hora de nossa morte. Amém. Ave Maria, cheia de graça, o Senhor é convosco. Bendita sois vós entre as mulheres, e bendito é o fruto do vosso ventre, Jesus. Santa Maria, Mãe de Deus, rogai por nós, pecadores, agora e na hora de nossa morte. Amém. Ave Maria, cheia de graça, o Senhor é convosco. Bendita sois vós entre as mulheres, e bendito é o fruto do vosso ventre, Jesus. Santa Maria, Mãe de Deus, rogai por nós, pecadores, agora e na hora de nossa morte. Amém. Glória ao Pai, ao Filho e ao Espírito Santo, como era no princípio, agora e sempre. Amém. Ó meu Jesus, perdoai-me, livrai-me do fogo do inferno. Levai as almas todas para o céu e socorrei principalmente as que mais precisarem da vossa misericórdia. Ó Maria concebida sem pecado original, rogai por nós. Nossa Senhora do Carmo, rogai por nós. São Padre Pio, rogai por nós. Terceiro mistério glorioso, nós contemplamos a vinda do Espírito Santo sobre os apóstolos. Jesus disse, vocês não estarão só, eu vou enviar o Espírito Santo. Irmãos e irmãs, sem o Espírito Santo nós não conseguiríamos nada. Sem o Espírito Santo nós não conseguiríamos seguir Jesus, fazer nada. Mas Jesus derramou sobre a igreja. Jesus derramou sobre os apóstolos e na pessoa deles, sobre toda a humanidade, sobre toda a igreja. Todo aquele que abrir o coração recebe força do alto, recebe o Espírito Santo. Que neste mistério você possa pedir, vem, vem Espírito Santo e encha-me. Pai nosso que estais nos céus, santificado seja o vosso nome. Venha a nós o vosso reino, seja feita a vossa vontade, assim na terra como no céu. O pão nosso de cada dia nos dai hoje.
Perdoai as nossas ofensas, assim como nós perdoamos a quem nos tem ofendido. E não nos deixeis cair em tentação, mas livrai-nos do mal. Amém. Ave Maria, cheia de graça, o Senhor é convosco. Bendita sois vós entre as mulheres, e bendito é o fruto do vosso ventre, Jesus. Santa Maria, Mãe de Deus, rogai por nós, pecadores, agora e na hora de nossa morte. Amém. Ave Maria, cheia de graça, o Senhor é convosco. Bendita sois vós entre as mulheres, e bendito é o fruto do vosso ventre, Jesus. Santa Maria, Mãe de Deus, rogai por nós, pecadores, agora e na hora de nossa morte. Amém. Ave Maria, cheia de graça, o Senhor é convosco. Bendita sois vós entre as mulheres, e bendito é o fruto do vosso ventre, Jesus. Santa Maria, Mãe de Deus, rogai por nós, pecadores, agora e na hora de nossa morte. Amém. Ave Maria, cheia de graça, o Senhor é convosco. Bendita sois vós entre as mulheres, e bendito é o fruto do vosso ventre, Jesus. Santa Maria, Mãe de Deus, rogai por nós, pecadores, agora e na hora de nossa morte. Amém. Ave Maria, cheia de graça, o Senhor é convosco. Bendita sois vós entre as mulheres, e bendito é o fruto do vosso ventre, Jesus. Santa Maria, Mãe de Deus, rogai por nós, pecadores, agora e na hora de nossa morte. Amém. Ave Maria, cheia de graça, o Senhor é convosco. Bendita sois vós entre as mulheres, e bendito é o fruto do vosso ventre, Jesus. Santa Maria, Mãe de Deus, rogai por nós, pecadores, agora e na hora de nossa morte. Amém. Ave Maria, cheia de graça, o Senhor é convosco. Bendita sois vós entre as mulheres, e bendito é o fruto do vosso ventre, Jesus. Santa Maria, Mãe de Deus, rogai por nós, pecadores, agora e na hora de nossa morte. Amém. Ave Maria, cheia de graça, o Senhor é convosco. Bendita sois vós entre as mulheres, e bendito é o fruto do vosso ventre, Jesus. Santa Maria, Mãe de Deus, rogai por nós, pecadores, agora e na hora de nossa morte. Amém. Ave Maria, cheia de graça, o Senhor é convosco. Bendita sois vós entre as mulheres, e bendito é o fruto do vosso ventre, Jesus. Santa Maria, Mãe de Deus, rogai por nós, pecadores, agora e na hora de nossa morte. Amém. Ave Maria, cheia de graça, o Senhor é convosco. Bendita sois vós entre as mulheres, e bendito é o fruto do vosso ventre, Jesus. Santa Maria, Mãe de Deus, rogai por nós, pecadores, agora e na hora de nossa morte. Amém. Glória ao Pai, ao Filho e ao Espírito Santo, como era no princípio, agora e sempre. Amém. Ó meu Jesus, perdoai-me, livrai-me do fogo do inferno. Levai as almas todas para o céu e socorrei principalmente as que mais precisarem da vossa misericórdia. Nossa Senhora do Carmo, rogai por nós. São Miguel Arcanjo, rogai por nós. Quarto mistério glorioso. Nós contemplamos a assunção de Nossa Senhora aos céus. Ela é levada pelos anjos. Aquela que não experimentou o pecado, nasce sem pecado, vive sem pecado, morre sem pecado, não poderia experimentar, viver o salário do pecado. E o salário do pecado é a morte. Nossa Senhora não morre, é assunta aos céus. Peçamos a sua intercessão. Ela está no céu, agora, intercedendo por mim, intercedendo por você. Pai nosso, que estais nos céus, santificado seja o vosso nome, venha a nós o vosso reino, seja feita a vossa vontade, assim na terra como no céu. O pão nosso de cada dia nos dai hoje, perdoai as nossas ofensas, assim como nós perdoamos a quem nos tem ofendido, e não nos deixeis cair em tentação, mas livrai-nos do mal. Amém. Ave Maria, cheia de graça, o Senhor é convosco, bendita sois vós entre as mulheres, e bendito é o fruto do vosso ventre, Jesus. Santa Maria, Mãe de Deus, rogai por nós, pecadores, agora e na hora de nossa morte. Amém. Ave Maria, cheia de graça, o Senhor é convosco. Bendita sois vós entre as mulheres, e bendito é o fruto do vosso ventre, Jesus. Santa Maria, Mãe de Deus, rogai por nós, pecadores, agora e na hora de nossa morte. Amém. Ave Maria, cheia de graça, o Senhor é convosco. Bendita sois vós entre as mulheres, e bendito é o fruto do vosso ventre, Jesus. Santa Maria, Mãe de Deus, rogai por nós, pecadores, agora e na hora de nossa morte. Amém. Ave Maria, cheia de graça, o Senhor é convosco. Bendita sois vós entre as mulheres, e bendito é o fruto do vosso ventre, Jesus. Santa Maria, Mãe de Deus, rogai por nós, pecadores,
agora e na hora de nossa morte. Amém. Ave Maria, cheia de graça, o Senhor é convosco. Bendita sois vós entre as mulheres. E bendito é o fruto do vosso ventre, Jesus. Santa Maria, Mãe de Deus, rogai por nós, pecadores, agora e na hora de nossa morte. Amém. Ave Maria, cheia de graça, o Senhor é convosco. Bendita sois vós entre as mulheres e bendito é o fruto do vosso ventre, Jesus. Santa Maria, Mãe de Deus, rogai por nós, pecadores, agora e na hora de nossa morte. Amém. Ave Maria, cheia de graça, o Senhor é convosco. Bendita sois vós entre as mulheres e bendito é o fruto do vosso ventre, Jesus. Santa Maria, Mãe de Deus, rogai por nós, pecadores, agora e na hora de nossa morte. Amém. Ave Maria, cheia de graça, o Senhor é convosco. Bendita sois vós entre as mulheres e bendito é o fruto do vosso ventre, Jesus. Santa Maria, Mãe de Deus, rogai por nós, pecadores, agora e na hora de nossa morte. Amém. Ave Maria, cheia de graça, o Senhor é convosco. Bendita sois vós entre as mulheres e bendito é o fruto do vosso ventre, Jesus. Santa Maria, Mãe de Deus, rogai por nós, pecadores, agora e na hora de nossa morte. Amém. Ave Maria, cheia de graça, o Senhor é convosco. Bendita sois vós entre as mulheres, e bendito é o fruto do vosso ventre, Jesus. Santa Maria, Mãe de Deus, rogai por nós, pecadores, agora e na hora de nossa morte. Amém. Glória ao Pai, ao Filho e ao Espírito Santo, como era no princípio, agora e sempre. Amém. Ó meu Jesus, perdoai-me, livrai-me do fogo do inferno, levai as almas todas para o céu e socorrei principalmente as que mais precisarem da vossa misericórdia. Nossa Senhora do Carmo, rogai por nós. Santa Teresinha do Menino Jesus, rogai por nós. Quinto e último mistério glorioso. Nós contemplamos a coroação de Nossa Senhora no céu como rainha de todos os anjos e santos. Deus a elevou acima de todos eles, porque ela é a mãe do Salvador. Ela deu à luz o Salvador e agora ela recebe toda a honra devida a este mérito de ser a mãe do Senhor. Confie na sua intercessão. Você que está precisando, claro que nós pedimos a todos os santos, nós pedimos a ajuda dos anjos, mas Nossa Senhora está acima de todos eles. Nunca se esqueça, ela é a nossa intercessora no céu. Pai nosso, que estais nos céus, santificado seja o vosso nome. Venha a nós o vosso reino, seja feita a vossa vontade, assim na terra como no céu. O pão nosso de cada dia nos dai hoje, perdoai as nossas ofensas, assim como nós perdoamos a quem nos tem ofendido, e não nos deixeis cair em tentação, mas livrai-nos do mal. Amém. Ave Maria, cheia de graça, o Senhor é convosco. Bendita sois vós entre as mulheres, e bendito é o fruto do vosso ventre, Jesus. Santa Maria, Mãe de Deus, rogai por nós, pecadores, agora e na hora de nossa morte. Amém. Ave Maria, cheia de graça, o Senhor é convosco. Bendita sois vós entre as mulheres. E bendito é o fruto do vosso ventre, Jesus. Santa Maria, Mãe de Deus, rogai por nós, pecadores, agora e na hora de nossa morte. Amém. Ave Maria, cheia de graça, o Senhor é convosco. Bendita sois vós entre as mulheres. E bendito é o fruto do vosso ventre, Jesus. Santa Maria, Mãe de Deus, rogai por nós, pecadores, agora e na hora de nossa morte. Amém. Ave Maria, cheia de graça, o Senhor é convosco. Bendita sois vós entre as mulheres. E bendito é o fruto do vosso ventre, Jesus. Santa Maria, Mãe de Deus, rogai por nós, pecadores, agora e na hora de nossa morte. Amém. Ave Maria, cheia de graça, o Senhor é convosco. Bendita sois vós entre as mulheres. E bendito é o fruto do vosso ventre, Jesus. Santa Maria, Mãe de Deus, rogai por nós, pecadores, agora e na hora de nossa morte. Amém. Ave Maria, cheia de graça, o Senhor é convosco. Bendita sois vós entre as mulheres, e bendito é o fruto do vosso ventre, Jesus. Santa Maria, Mãe de Deus, rogai por nós, pecadores, agora e na hora de nossa morte. Amém. Ave Maria, cheia de graça, o Senhor é convosco. Bendita sois vós entre as mulheres, e bendito é o fruto do vosso ventre, Jesus. Santa Maria, Mãe de Deus, rogai por nós, pecadores, agora e na hora de nossa morte. Amém. Ave Maria, cheia de graça, o Senhor é convosco. Bendita sois vós entre as mulheres e bendito é o fruto do vosso ventre, Jesus.
Santa Maria, Mãe de Deus, rogai por nós, pecadores, agora e na hora de nossa morte. Amém. Ave Maria, cheia de graça, o Senhor é convosco. Bendita sois vós entre as mulheres e bendito é o fruto do vosso ventre, Jesus. Santa Maria, Mãe de Deus, rogai por nós, pecadores, agora e na hora de nossa morte. Amém. Ave Maria, cheia de graça, o Senhor é convosco. Bendita sois vós entre as mulheres e bendito é o fruto do vosso ventre, Jesus. Santa Maria, Mãe de Deus, rogai por nós, pecadores, agora e na hora de nossa morte. Amém. Glória ao Pai, ao Filho e ao Espírito Santo, como era no princípio, agora e sempre. Amém. Ó meu Jesus, perdoai-me, livrai-me do fogo do inferno, levai as almas todas para o céu e socorrei principalmente as que mais precisarem da vossa misericórdia. Nossa Senhora do Carmo, rogai por nós. São José, rogai por nós. Infinitas graças vos damos, soberana Rainha, pelos benefícios que todos os dias recebemos de vossas mãos liberais. Dignai-vos agora e para sempre tomar-nos debaixo do vosso poderoso amparo. E para mais vos implorar, vos agradecer, vos saudamos com uma salve, Rainha. Salve, Rainha, Mãe de Misericórdia, vida, doçura e esperança a nossa salve. A vós bradamos, os degredados filhos de Eva, a vós suspirando, gemendo e chorando neste vale de lágrimas. Eia, pois, advogada nossa, esses vossos olhos misericordiosos a nos volvei. E depois deste desterro, mostrai-nos Jesus. Bendito é o fruto do teu ventre, ó clemente, ó piedosa, ó doce sempre Virgem Maria, rogai por nós, Santa Mãe de Deus, para que sejamos dignos das promessas de Cristo. Amém. Foi uma alegria imensa rezar com você este terço. Que Deus te abençoe. Em nome do Pai, e do Filho, e do Espírito Santo. Amém.

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Está no ar o Madrugada Insônia. Comigo, Wanderson Dallas. Músicas que acompanham a sua noite.

0: A gente dá uma pausa, mas a madrugada continua.
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acompanhando o nosso programa, tá? 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
1: 6:26.
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0: 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O Avenida Brasil retorna com sucessos que marcaram gerações e continuam emocionando todo mundo. 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

0: E assim a nossa viagem musical chega ao fim, minha gente! Foi o Avenida Brasil trazendo o melhor da MPB direto pra você. 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
1: Horas e 51 minutos.
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1: Bom dia, bom dia! Tá no ar o seu Café com Notícia, que a notícia chega quente. Antes mesmo do primeiro gole, já tomou teu café? Eu já tomei meu café. Pra participar, é mole, é fácil, é só mandar um WhatsApp pra gente. E pedir música, mandar recado. Se quiser mandar áudio também, pode mandar áudio. Vocês já sabem o número de corte salteado ou não sabem? Tem que saber, gente, tem que saber. Bora lá pra previsão do tempo? Que hoje chove. Vai chover. E a previsão hoje chega nos 22 graus, a mínima 16. Amanhã, quinta-feira, máxima de 20 graus, mínima de 16. Sexta-feira, 21 graus, mínima de 18. Sábado, 25 graus, sai um solzinho. Já no domingo, cai a temperatura novamente. Máxima de 18 graus, tempo nublado. Na segunda-feira, dia 14, chuva e também máxima de 17 graus. Já na terça-feira, abre um solzinho entre nuvens e a máxima será de 21 graus. Semana daquele jeito, né? Vamos pro nosso mapa ver nossas previsões. Neste exato momento, a gente tem uma trovadinha rolando ali em Mafra, naquela região ali. E agora a gente tem as nuvens já se encaminhando para Santa Catarina, como eu havia falado no dia de ontem. Então essas nuvens estão vindo do oceano e também vindo lá da direção de Xaxim, Chapecó, Francisco Beltrão. Ontem tive contato com Peter Schauer, meu mago do tempo, e ele acabou me passando algumas informações bem importantes. A gente tem nuvens vindo do oceano e temos nuvens vindo da região de Laranjeiras do Sul, São Francisco do Sul, província de Misiones. E ela para justamente em cima de Irati, ali no Paraná, região de Curitiba, e ela pega toda a nossa região aqui de Videira, Joaçaba, até Leoberto Leal ali, mais ou menos, Alfredo Wagner. Pouca chuva ali, porém, nessa nossa região aqui de São João Batista, Brusque, Blumenau, Indaial, bastante chuva, tá, gente? Então tem que ficar realmente ligadinho na previsão. O que que a gente tem programado? De 50 a 100 milímetros. É bastante chuva, gente. Não é pouca chuva. Então algumas regiões pode cair 50 milímetros e outras regiões pode cair aí na faixa de 100 milímetros. Temos essa informação agora, tá? Chuva agora às 11 horas da manhã, depois dá uma trégua. E aí a gente tem chuva a partir das 19 horas até amanhã às 22 horas. Chove ininterruptamente. Olha, ininterruptamente foi boa, né? Não saiu. Mas das 4 da manhã até as 16 horas, a gente vai ter a maior precipitação de chuva. A gente também tem um alerta de tempestade moderado, tá? Para alguns lugares. E aí a gente tem toda a região de Santa Catarina até Ijuí e Osório, no Rio Grande do Sul. Pega toda a região de São Paulo, Barretos, Nova Alvorada do Sul, Dourados, região do Mato Grosso do Sul, pega ali também. E a região de Santa Catarina tá junto nesse alerta moderado de chuva, vento, granizo. É isso aí, gente. É o El Niño dando as caras, que todo mundo dizia que não ia acontecer, que não ia ter. Tá aí, gente. O El Niño realmente apareceu. E agora a gente tem que se preparar aí, porque a gente vai ter daqui pra frente muito tempo instável. Dias de chuva, dia de sol. Dias de chuva, dias de sol. E isso remete ao quê? 2008. 2008 aqui em Blumenau foi exatamente dessa forma. Por isso que a gente teve tantos deslizamentos. Foi uma das piores tragédias que a gente teve aqui em Blumenau. E infelizmente tá se desenhando mais ou menos desta forma. Então, cautela, calma, porque tá só no início. A gente tem aí até novembro ainda o El Niño em constante movimentação sobre o nosso país. Principalmente Paraná, Santa Catarina e Rio Grande do Sul. Então agora é aguardar e ficarmos atentos às previsões que virão. Certo? Bora de música!

Magal, Magal! 47992-679038. Eu achei que eu tinha falado o telefone, mas não falei. Participem! Vamos falar de Oktoberfest? A Oktoberfest 2016 já tá com os ingressos, as atrações e as datas e tudo que você precisa saber sobre a festa. A edição ocorre de 7 a 25 de outubro, terá os desfiles com mais de 150 pratos, corrida oficial, festival de danças, jogos germânicos e novas experiências aqui em Blumenau. A maior festa alemã das Américas chega a sua edição 41. De 7 a 25 de outubro, e a cidade se transforma em um grande palco da cultura germânica, com música, gastronomia e os tradicionais desfiles. Muito bem! A abertura da festa está marcada para a noite de quarta-feira, dia 7 de outubro, das 18 às 3 horas da manhã. Nos demais dias, os horários variam. De segunda e terça-feira, das 11 à meia-noite, quarta e quinta, das 11 às 2, às sextas-feiras, das 11 às 3, aos sábados, das 10 às 3 e domingos, das 10 à meia-noite. E o que você vai encontrar na Oktoberfest 2026? Os ingressos custam de R$ 24,00 a R$ 80,00, dependendo do dia. Nos demais dias, os valores diferenciados para a meia entrada, enquanto o ingresso inteiro é de R$ 80,00 nos sábados e no domingo que antecede o feriado. A compra pode ser feita pela internet com a taxa de conveniência ou presencialmente no Parque Vila Germânica sem a taxa, ok? Vamos às atrações. A gente vai ter Oktoberfest Run esse ano, que é a corrida, o concurso da realeza, os jogos germânicos e também o Oktoberfest Summit, que é novidade também, tá? Esse ano da Oktoberfest. E sem esquecer de destacar nessa edição que a gente vai ter os tradicionais pratos de linguiça Blumenau e também Spätzle, né? E a pipoca de linguiça Blumenau, que é uma delícia. Esse ano também chega no cardápio o prato tradicional da Turquia, o kebab. Vai estar disponível nos pavilhões. É isso, bora de música. Já sabe por que eu botei essa música, né?

0: aproveitar esse restinho de música, The Eye of the Tiger, para falar sobre uma treta. Exatamente. Entrei em contato com o Ministério Público de Santa Catarina sobre a treta que não para nas redes sociais sobre as wind flags. Os flags, aquelas bandeirolas nas calçadas, que todo mundo critica. Pô, mas os candidatos estão botando as bandeirolas, as wind flags na calçada. A propaganda eleitoral pode ocupar as calçadas e os espaços públicos, mas existem regras e o direito de ir e vir precisa ser respeitado. As flags e as wind banners, elas estão na legislação eleitoral, permite algumas formas de propaganda móvel, mas elas não podem prejudicar a circulação de pedestres, atrapalhar o trânsito e comprometer a segurança ou a acessibilidade das pessoas. A gente teve muitos problemas em Jaraguá do Sul e Schroeder. A fiscalização lá vai ser ampliada, segundo o Ministério Público. A 17ª Promotoria Eleitoral vai intensificar a fiscalização diante do aumento do uso de bandeiras e flags. A preocupação é com situações que possam causar poluição visual, dificultar a circulação e oferecer risco à população. E isso tudo vai ser observado pelo Ministério Público e a população também pode colaborar pelos canais de denúncia eleitoral do Ministério Público ou pelo aplicativo Pardal da Justiça Eleitoral. Lá tu consegue bater a fotinho e mandar para o Ministério Público. Era sobre isso que eu queria falar. A treta.
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ontem a gente teve alguns jogos, né, pela Copa Sul-Americana. O Boca Juniors ganhou do São Paulo. Já na Copa Libertadores, o Fluminense fez 2-0 no Platense. Ali na Champions League, o Real Madrid venceu do Inter de Milão por 2-1. Já na Copa Sul-Americana, ficou 0-0 Vasco e Santa Fé. A gente tem hoje, na Copa Libertadores, Palmeiras e LDU e Estudiantes e Corinthians. Lá pela Copa Sul-Americana, a gente tem Santos e Atlético Mineiro. E o Flamengo é indicado para a premiação da Bola de Ouro como melhor clube do ano. Para muitos, o resultado é a prova do que os brasileiros conseguem brigar de igual para igual com os melhores times de futebol internacional. Bom, dia 15 agora a gente tem jogo do Barra e do Blumenau. E dia 19 a gente tem Baile do Chope, Blumenau e Metropolitano. A gente teve aí no dia 5/9 uma derrota, né? Teve um gol do Joinville que foi anulado, ficou em 0-0 e teve a derrota do Beck. E aí agora o Metropolitano vai jogar com o Figueirense também no dia 27/9. E os últimos resultados do Metrô foi Marcílio dia 5, Metrô 2. E aí agora a gente tem que aguardar, não é mesmo? Temos que aguardar os próximos joguinhos que terão. Vamos ver o que vai ter de jogo amanhã? Vamos ver se já tem aqui dos jogos de amanhã. Tem sim, Joyce. Amanhã a gente vai ter Independente de Valle e Flamengo. E tem o Cienciano pela Copa Sul-Americana e o Torque. Esses são os jogos que a gente terá amanhã no campeonato. É sobre isso. Acabou o nosso Bola Rolando. Vamos de música.

Voltamos e nós vamos para as fofocas da internet. Vamos falar sobre o Túlio, lá do Partido Missão, e o Felipe Barcelos, que foram processados pelo prefeito de Blumenau por causa daquele vídeo no Morro da Edite, que provocou uma reação dos moradores lá muito intensa. E eles acabaram fazendo um vídeo aí de resposta ao prefeito na frente da prefeitura e estão zoando a situação aí nas redes sociais. Mas a gente teve uma outra treta aí que houve também com um apoiador do Partido Novo no dia da manifestação, no dia 7, lá na frente da prefeitura, que tá dando o que falar aí entre os influencers e as fofocas de WhatsApp. A gente tá aqui acompanhando tudo e conta tudo pra vocês, tá? E agora a gente vai falar sobre a primeira loja no Brasil da Underbag, tradicional bebida alemã de 180 anos. A loja será instalada em um novo mercado gastronômico lá em Pomerode e terá produtos, souvenirs e itens colecionáveis da tradicional marca alemã. A produtora dos ícones de gastronomia alemã, com receita de digestivo, com mais de 180 anos, terá sua primeira loja oficial no Brasil a partir de 2027. O mercado gastronômico, que está em construção em um prédio histórico,

2027. O mercado gastronômico que está em construção em um prédio histórico da cidade. A loja terá arquitetura inspirada na fábrica localizada em Reichberg, na Alemanha. Olha que chique, minha gente. Coisa de louco. Vamos de música? Daqui a pouco a gente volta.

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1: Voltamos e vamos falar sobre o britânico investigado por usar um bunker para esconder 613 quilos de cocaína aqui em Blumenau. Foi preso pela Interpol. A droga estava escondida em um galpão em uma empresa de Blumenau investigada como fachada para envio de cocaína para a Europa. Um dos suspeitos do envolvimento na apreensão dos 613 quilos de cocaína aqui em Blumenau foi preso pela Interpol no Emirados Árabes. A investigação teve como ponto central a apreensão da droga no bunker aqui em Blumenau, no terreno de uma empresa de fachada, em dezembro de 2025. O imóvel em Blumenau era usado como estrutura para preparar a droga que seria enviada à Europa. O nome do britânico preso estava na lista vermelha da organização internacional. Sobre a extradição do preso que deve responder o processo no Brasil, não foram informadas pela PF por conta do período eleitoral. Não entendi. Por causa do período eleitoral? Será que ele tem alguma ligação com alguém? Agora o bicho carpinteiro pulou aqui. Meu Deus. A investigativa que existe em mim não perdoa, né? Câmara de Blumenau acata o veto parcial ao projeto sobre descarte irregular de lixo. A Câmara Municipal de Blumenau acatou, na sessão ordinária dessa terça-feira, eu estava lá, um veto parcial que está ligado a um projeto de lei complementar 2546-2026, de autoria do vereador Bruno Win do Novo, que institui o Programa Municipal de Combate ao Descarte Irregular de Lixo. Segundo a recomendação do Serviço Autônomo Municipal de Águas e Esgoto, de Blumenau, o veto corresponde ao artigo 11, que previa a concessão de recompensa financeira ao denunciante de 20% do valor da multa efetivamente recolhida.

Embora a medida tenha como objetivo incentivar a participação popular, o SAMAI entendeu que ela pode apresentar riscos que comprometem a eficiência da fiscalização e a própria aplicação da norma. Vocês entenderam? Eu entendi. Um dos pontos colocados na mensagem do veto é que a recompensa financeira tende a estimular um grande número de denúncias, muitas delas podendo ser sem provas suficientes ou motivadas por conflitos pessoais. Ai, gente, olha, de verdade, eu participei desse projeto de lei com o Bruno Wynn, dei ideias, falei a respeito e uma das ideias que eu dei realmente foi a aplicação da multa para as pessoas que jogam lixo em terreno baldio, na beira da estrada. A gente não pode mais ser conivente com esse tipo de coisa. A cidade está crescendo, pessoas de outros lugares estão vindo para cá, outras culturas, e a gente tem que ter o entendimento que a gente não pode pegar um sofá, uma cama, um colchão, simplesmente pegar e jogar num terreno baldio, gente. Isso é inconcebível em 2026. A gente tem que entender que a gente tem uma região onde há enxurradas e enchentes, e esse entulho jogado em qualquer lugar, ele acaba parando em lugares que não devem. Aí depois entra água dentro da tua casa e tu vai botar a culpa no prefeito. Não, não é culpa dele, é culpa tua, meu colega, que tu tá jogando lixo no lugar errado. Eu acho que realmente deviam ter essas denúncias para o SAMAI, deveria existir um centro de denúncias e realmente ser feito toda essa estruturação para que as pessoas paguem pelos seus erros. Eu sou a favor disso. Vamos de música? Vamos, bora lá!

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1: E eu recebi uma notícia agora, vamos lá. O acumulado em Blumenau pode chegar a 100 milímetros nas próximas 72 horas e vai colocar a Blumenau em alerta para alagamentos e deslizamentos, prevê a Defesa Civil. Então tá aqui agora, a Defesa Civil emitiu uma nota do alerta de chuva forte para a cidade para as próximas, né, 72 horas aí. Então fiquem ligados, baixem o aplicativo Alerta Blue, fiquem ligadinhos. É muito importante que todo mundo tenha um aplicativo no celular para poder receber as notificações. Bom, a Comissão Legislativa Especial com finalidade de revisar e propor uma nova legislação municipal voltada à área de cultura vai ser realizada nesta quinta-feira, às 10 horas da manhã, na sala de comissões da Câmara Municipal de Blumenau. Foram convidados para participar o secretário municipal Silvio Zimmermann, o produtor cultural Celso Pero, ligado ao movimento Cultura Cristã. A comissão é composta pelos vereadores Flávio Linhares, Jean Volpato... Ih, que briga boa! E o vice-presidente Diego Nazato, relator. O colegiado foi instituído pela resolução originada do requerimento 832/2025, em decorrência das discussões sobre a suspensão temporária dos editais Herbert Hollitz e o incentivo à cultura. O objetivo do grupo é realizar uma revisão ampla e alinhada às necessidades do setor cultural, propondo um novo marco legal para Blumenau. A intenção é garantir que o recurso seja destinada à cultura e que sejam aplicados com transparência, justiça e diálogo. Até porque, né, gente? A gente vê algumas peças teatrais aí com conotação sexual, conotação bebida alcoólica, uso de drogas, dentro da Fundação Municipal de Cultura, com dinheiro do Herbert Hollitz, com classificação de 10 anos. Tu não quer que teu filho vá lá e veja sangue ou conotação sexual, ou então que utilizem o palco para agredir vereador, xingar o serviço público de Blumenau. Não! Você ganhou dinheiro para fazer a peça de teatro, você tem que respeitar a cidade porque você ganhou o dinheiro para fazer isso. Então, assim, ó, eu tenho recebido muitas denúncias, principalmente de uma peça teatral aí envolvendo o movimento LGBT dentro de escolas municipais. E isso não podemos permitir, tá? Vamos de música.
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0: Voltamos e agora nós vamos para o trânsito.
1: Bom dia, Joyce. Bom dia para você que é nossa audiência aqui no programa Café com Notícias. Hoje, quarta-feira, dia 9 de setembro de 2026. A temperatura agora em Blumenau é de 14 graus, com céu nublado, e a previsão indica máxima na faixa de 21 a 22 graus. Vamos ao trânsito em Blumenau nesta manhã. Para o motorista que está no centro e Vitor Conder e Escola Agrícola, o movimento típico de início de manhã, com maior fluxo nos acessos ao centro. Já para quem está na Velha e Água Verde, bastante atenção ao aumento do fluxo nos principais corredores em direção ao centro. Itopava Norte e Itopava Seca, movimento carregado nos horários de pico e principalmente nos acessos à região central da cidade. Já para quem está na região do Garcia e Progresso, trânsito mais intenso nos acessos ao centro, especialmente nos corredores de entrada e saída. Fidelis, Itopavazinha e Itopava Central, o fluxo crescente em direção às áreas industriais e à região central da cidade. E para quem está ali pela BR-470, principal ponto de atenção, pessoal. A BR-470 segue com o impacto das obras de duplicação, incluindo trechos com operação pare e siga, que podem provocar retenções. Então, motorista, muita atenção se você vai entrar ou sair de Blumenau pela BR-470 nessa manhã. Vale considerar tempo extra, principalmente nos trechos de obras e nos acessos entre Blumenau e Indaial. E esse foi o nosso giro do trânsito desta manhã. Retornamos amanhã. Um excelente dia, Joyce. Um excelente dia para você, nosso ouvinte.
0: Muito bem! Esse foi o nosso trânsito matinal. Vamos botar nossa trilha aqui? Vamos voltar para nossa trilha. Muito bem, esse foi o trânsito para você. E eu vou passar mais uma informação de trânsito para vocês, que as ruas estratégicas estão interditadas para a montagem da Oktoberfest aqui em Blumenau. Ontem foi o caos na cidade. A montagem começou ontem e vai interditar as duas ruas mais estratégicas ali do bairro da Velha, por isso que o trânsito tá terrível. Teve uma obra no Morro da Companhia e também a rua tá interditada para montagem da Oktoberfest. Então, evitem de passar próximos ali ao Parque Vila Germânica, e essas alterações seguirão até a próxima sexta-feira. O bloqueio total da Albertstein, porém a rua Herbert Wehmuth, a interdição será apenas o lado direito da rua, mas já sabem que, né, interditou um cantinho de nada, Blumenau já não anda mais, então prestem atenção, principalmente durante o período da festa que vai ocorrer ali de 7 a 25 de outubro, essas ruas vão estar interditadas, procura um outro caminho para passar em prol da nossa cidade. Boa

Voltamos e vocês estão sabendo que o Mendonça pediu o afastamento do diretor-geral da PF, né? Sim, pediu. E a Advocacia Geral da União, responsável pela defesa do Executivo Federal, vai recorrer da decisão. Eu não sei mais o que falar para vocês aqui, juro. Entrega para os índios e começa de novo. O Brasil não tem como dar certo. Bom, ao afastar o Andrei Rodrigues, o diretor de inteligência da PF, o Leandro Almada, o Mendonça citou uma absurda realização de atividades ilícitas de monitoramento e coleta dirigida de informações contra o ministro do Supremo Tribunal Federal e o advogado-geral da União. Segundo o ministro, ele próprio e Jorge Messias, lembram do Jorge Messias? O que levou a carta da Dilma para o Lula? Foram monitorados ilegalmente pela inteligência da PF. A base da decisão é um relatório assinado pela PF, usado pelo Alexandre de Moraes para pedir a investigação contra o Mendonça. O ministro também determinou a abertura das investigações na corregedoria da PF e suspendeu a produção dos relatórios de inteligência sobre juízes, advogados públicos e policiais federais. Na segunda turma do STF, o Nunes, Marques e o Luiz Fux acompanharam Mendonça, formando maioria para manter o afastamento. Gilmar

Mendes pediu vista e defende que o caso seja levado a plenário. Óbvio, né? Não vai conseguir nada no plenário. A AGU vai recorrer sobre o argumento de que prerrogativa de afastar o diretor-geral da PF é do presidente da República, que não vai afastar. O diretor executivo William Murad assume interinamente e afirmou: não nos deixaremos abalar por ataques. Eu espero, William, que tu tenha bala nessa agulha. E aí o Lula recebeu os auxiliares para a reunião de emergência no Palácio da Alvorada. A decisão do Mendonça arrastou o governo para dentro de uma crise institucional instalada na Suprema Corte pelo escândalo do Banco Master. Mendonça determinou o afastamento do Andrei e aí o Lula pensou: opa, tá dando problema aqui, vou ter que me reunir com a minha galera para tentar resolver isso. E aí no dia de ontem, os auxiliares do seu governo foram chamados para uma reunião de emergência após o afastamento do diretor-geral da PF. E a decisão do Mendonça estremeceu a base aí. E vamos ver o que vai acontecer. Deixa eu parar minha trilha sonora aqui, que é muita coisa para falar, gente. Vamos botar de novo aqui. O Moraes autorizou a remissão de pena também ontem, de 2 dias... para Débora do Batom. Vocês lembram da Débora? A Débora foi condenada por pichar, não. Ela escreveu com batom na estátua da justiça no dia 8 de janeiro. E ela cumpre a pena em prisão domiciliar com tornozeleira eletrônica. Bom, o ministro Alexandre de Moraes homologou 2 dias de remissão de pena, referentes à conclusão do curso de capacitação profissional do SEBRAE, que a Débora Rodrigues, conhecida como a mulher que pichou a estátua da justiça. Débora cumpre a pena em prisão domiciliar, monitorada por tornozeleira eletrônica, após cumprir prisão preventiva entre março de 2023 e março de 2025. Ela obteve a substituição da custódia por prisão domiciliar com monitoramento via GPS. A principal deliberação da decisão diz respeito à direção da remissão de pena pelo estudo amparado pelo artigo 126 da Lei da Execução Penal. E isso parece ser uma piada, que a Débora foi condenada a 14 anos de prisão, a pena é composta por 12 anos e 6 meses de reclusão e 1 ano e 6 meses de detenção, além de 100 dias multa fixados e 1/3 do salário mínimo cada. Durante os ataques de 8 de janeiro, ela usou um batom para escrever na estátua da justiça e essa foi a pena dela. Enquanto isso, vou me abster. Enquanto isso, tem pedófilo sendo solto aqui em Blumenau. A Polícia Federal prendeu um cara com mais de 100 mil arquivos de pedofilia no celular. Um professor de matemática. Sabe o que aconteceu, pessoal? Ele foi solto no mesmo dia. Um pedófilo foi solto no mesmo dia. Influencer, professor de matemática. Agora a Débora do Batom. É inacreditável o que acontece hoje, se tratando de justiça, né? Eu às vezes acho que audiência de custódia não deveria existir. Fez errado, vai preso e pronto, acabou, né? A audiência de custódia hoje, ela enfraquece demais o trabalho da polícia, que é muito bem feito. Vamos de música.

0: Voltamos para encerrar o programa e eu vou encerrar um programa com dados aqui para vocês pensarem, refletirem. Governar para 200 milhões de analfabetos funcionais é mais fácil. Hoje, o OCDE publicou o PISA de 2025. 43,8% dos estudantes brasileiros de 15 anos estão abaixo do nível mínimo de proficiência em matemática, leitura e ciências ao mesmo tempo. Empatamos em matemática com o Líbano, 377 pontos. O Líbano tem guerra, apagões e inflação de colapso. E nós, Singapura domina os melhores notas do PISA e é um dos países menos corruptos do mundo. Nosso desempenho é o mesmo desde 2015. Uma geração inteira cresceu, envelheceu e saiu da escola sem sair do fundo. O Brasil não está piorando. O Brasil está perfeito para quem não quer que ele pense. Na leitura, empatamos com a Albânia. Nas ciências, com o Azerbaijão. Países que experimentam guerras, conflitos civis recentes. Sem leitura, não há cidadão. Sem ciência, não há soberania. Sem matemática, não há controle sobre o próprio bolso. Um povo que não lê, não questiona, só aplaude. Aplaude um político corrupto aqui, outro ali, e assim vai. Um povo sem ciência consome a ciência dos outros, na forma de tecnologia, remédio, arma e dogma. O PISA 2025 mediu o sucesso do nosso projeto de emborrecimento, liderados por condenados, e continuamos aplaudindo. A cabeça pensa aonde os pés pisam. Metade do Brasil não tem saneamento básico. Pisa-se na merda, me desculpe a palavra. E aonde que a cabeça então pensa? Vocês sabem? Fica aqui a reflexão para vocês. Esse foi o Café com Notícias desta quarta-feira, dia 9 de 9 de 2026, o dia do portal. Fiquem com Deus, reflitam e até amanhã. Tô filósofa hoje.
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4: A ala do STF, Supremo Tribunal Federal, tem apostado nos bastidores que o presidente da corte, Edson Fachin, marcará uma sessão do plenário para julgar a troca de acusações entre os ministros Alexandre de Moraes e André Mendonça somente depois das eleições. A previsão é que os prazos impostos por Fachin para as manifestações de ambos os magistrados da Procuradoria-Geral da República e também da Polícia Federal se encerrarão na semana do dia 21 de dezembro. Na semana passada, a CNN já havia antecipado que o presidente do STF avaliava essa possibilidade.
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7: Olá, tudo bem? Chegando para você mais um Paparazzi com a minha apresentação, locutora Patrícia. E por diferentes motivos, astros e estrelas que brilharam na tela da Globo por décadas acabaram sendo proibidos de pisar na emissora. Confira comigo alguns exemplos. A atriz que brilhou em diversas novelas da Globo, como História de Amor em 95, Por Amor em 97 e Avenida Brasil em 2012, entre outras, Carolina Ferraz deixou a emissora após participar de Haja Coração em 2016. Ela acionou a emissora na justiça, mas teve seu pedido negado. Ela voltou ao vídeo em 2020, após aceitar convite da Record para comandar o Domingo Espetacular, função que ocupa até hoje, e já declarou que não tem vontade de retornar às novelas.
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2: Olá, meus amores, sejam todos bem-vindos.
3: Bom dia.
2: Bom dia.
3: Bom dia.
2: Bom dia pra você ligadinho na edição do programa Adrenalina com Jonatas Gonçalves. Esteja você onde quer que você esteja nos ouvindo, em casa, no carro, no trabalho, no celular, na internet, nos sítios, nas chacras, nas fazendas, nos ranchos, nos condomínios, nas cidades adjacentes e circunvizinhanças a nossa. É uma alegria, um prazer imenso te encontrar de novo pra gente ficar juntos na manhã inteira na melhor rádio do Brasil. Oh, muito obrigado pelo carinho. Pra você que está ouvindo a gente pelo Radiosnet, pela Alexa, pelo site da rádio, pelo Dial, pelo FM, ou pra você que está ouvindo a gente pelo aplicativo, muito obrigado pelo carinho, pela audiência de sempre.
3: Bom dia!
2: É o nosso programa chegando nesta manhã gostosa. Excelente manhã pra você, viu? Que Deus abençoe a sua vida hoje e sempre. Bom dia, Adrenalina!
3: Bom dia!
2: Bom dia! Chegou de manhã cedo, vamos acordar.

Quero Mesmo presente na sua manhã, liderando em toda a região. Bom dia, cheguei.

0: pagodinho com uma das maravilhosas vozes nacionais. Péricles, mal acostumado.
1: Foi com você, meu bem.
0: E aí, vem cantar com a gente.

0: Péricles, mal acostumado na programação. Daqui a pouco tem muito mais, hein?
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2: 8:27.
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4: Nexus BTG, Lula é desaprovado por 50%. Aprovação é de 45%. Foram ouvidas 2.002 pessoas entre os dias 4 e 7 de setembro. A margem de erro é de 2 pontos percentuais para mais ou para menos. Em um novo levantamento divulgado, portanto, hoje, terça-feira, dia 8, o Instituto Nexus BTG testou a aprovação do governo Lula, presidente que concorre aí para a reeleição, em meio à população brasileira. Na entrevista, metade do eleitorado brasileiro, 50%, responde que desaprova o trabalho do presidente Lula.
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7: Continuando a lista de atores que saíram da Globo de maneira não amistosa, temos Pedro Cardoso. Ele ficou quase 30 anos na Globo, se consagrando ao viver Agostinho Carrara em A Grande Família. Após deixar o canal, o ator passou a destilar toda a sorte de críticas, gerando diversas polêmicas em entrevistas e nas redes sociais. Longe da telinha há alguns anos e atualmente morando em Portugal, Pedro já declarou ter virado o inimigo total da emissora. A TV Globo não tem abertura para o projeto de um ator. Eu me queixo até hoje da TV Globo em relação a isso com o resultado econômico que eu trouxe para ela. Ela tinha o dever social de ter se interessado pelo meu universo criativo, declarou o ator em entrevista à revista Fórum.
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3: Limpe o bico da ave suavemente se notar sujeiras ou restos de comida após a alimentação. Nunca force a limpeza para não machucar o animal.
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0: João Bosco e Vinícius, programa de casal. Como é que tá seu relacionamento hoje? É com amigos ou agora é só programa de casal, hein? Tudo de bom pra você na audiência, depois do intervalo tem muito mais sucessos.
1: 8 horas e 49 minutos.
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3: OAB Distrito Federal abre processo ético contra escritório de esposa de Moraes. O processo ético disciplinar contra Bassi de Moraes, advocacia, tem como base relatório da Polícia Federal sobre Daniel Vorcaro. O presidente da Seccional da Ordem dos Advogados do Brasil, do Distrito Federal, Paulo Maurício Siqueira, anunciou na noite de ontem, terça-feira, dia 8, a abertura de processo ético disciplinar contra o escritório Bassi de Moraes Advocacia, liderado pela esposa do ministro do STF do Supremo Tribunal Federal, Alexandre de Moraes. A advocacia não é meio para o cometimento de crimes e a OAB do Distrito Federal tem o dever de apurar esses fatos, disse o presidente Paulo Maurício Siqueira.
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6: E concluindo a lista de atores que saíram da Globo de maneira não amistosa, temos Maitê Proença. Ela foi demitida pela emissora em 2017, alegou que ficou sabendo disso por meio da imprensa e também declarou que foi assediada por pessoas importantes dentro do canal. A atriz processou a emissora em 2018, buscando reconhecimento de vínculo empregatício e direitos trabalhistas após 37 anos de trabalho. Longe das novelas desde Liberdade, Liberdade, em 2016, a atriz foi vista recentemente na terceira temporada da série Bom Dia, Verônica, da Netflix. Este foi nosso paparazzi de hoje, que fica por aqui, mas amanhã tem mais. A você um abraço e até lá!
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0: Hoje tem folga, Itatia.
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0: Victor e Léo, Caminhos Diferentes. Depois do intervalo tem muito mais músicas bonitas, músicas gostosas, aquelas letras inesquecíveis, aquelas introduções bem, bem lindas, bem marcantes. Depois do intervalo tem mais.
1: 9:09.
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3: Juro alto pesa mais no produtor rural. Pessoa física mostra estudo. Bom, segundo um estudo que foi feito pelo impacto da Selic sobre a inadimplência de produtores, enquanto linhas de subsidiadas protegem empresas do agro, o ambiente de juros elevados no Brasil aumenta o custo de crédito rural e começa a pressionar com mais intensidade os produtores rurais que atuam como pessoas físicas. Segundo o estudo que foi divulgado, a análise mostra que a transmissão da política monetária para o campo ocorre principalmente pelo custo do financiamento, mais que o efeito sobre a inadimplência. Depende também do comportamento da renda do setor agropecuário e dos preços dos commodities.
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8: Crie espaços diferentes para que seu pet explore e não fique entediado em casa. A variação ajuda no desenvolvimento mental e na saúde geral.
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1: Uma das vozes mais conhecidas do Brasil. Amado Batista, sou igualzinho a você. Linda canção.

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1: Amado Batista, sou igualzinho a você.
0: Tudo era sempre igual.
1: Um dos clássicos da música brasileira. Depois do intervalo tem mais.
2: 9:29.
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4: Confira agora para essa quarta-feira, dia 9 de setembro, no SBT, novela O Que a Vida Me Roubou. Na residência de Josefina, Tomás pega uma arma e sai atrás de Demétrio. Na residência Mendonça, Graziella encontra-se falando por telefone com Amélia para se colocar a par do que ocorre na Fazenda Almonte e prometem se ver logo. Adolfo chega para acordar Demétrio e lhe informar que Tomás Valverde está em Água Azul.
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1: Sábado, dia 12 de setembro, na novela A Nobreza do Amor, Gendal é levado para o palácio e Kane ajuda o pai. Dume enfrenta Pascoal, Onildo e Niara se amam. Manuel diz a Fortunato que em breve terão de contar a verdade sobre Maria Helena. Graça repreende Ana Maria por terminar o namoro com Manuel.
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0: Voltamos com o resumo de novelas.
1: Sábado, dia 12 de setembro, hoje na sua novela Por Você, na Rede Globo. Juarez atira da ponte o dinheiro que Zé deixou em seu poder. Lucas convida Bela para jantar e conhecer sua casa. Toy se

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1: Sábado, dia 12 de setembro, hoje você acompanha na novela Quem Ama Cuida. Pedro se preocupa com a condicional de Adriana. Helenice enfrenta Tom. Pilar nega abrigo em sua casa para Ulisses e oferece a chave da antiga casa da família para o irmão. Ingrid diz a Pilar que Brigitte está arrependida e quer voltar para casa.
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0: Começou! Agora! Isso! Eita maravilha!
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0: Tá no ar a edição da sequência especial do ouvinte, hoje trazendo três grandes sucessos pop internacionais das antigas, músicas que você já ouviu na programação aqui há muitos anos atrás. Muito prazer em fazer parte do seu dia a dia, eu sou o Jonatas Gonçalves. Bora então recordar o que foi sucesso do segmento pop internacional. Bom, a gente vai tocar um pedacinho das três. Aquela que você mais gostar, corre e vota no WhatsApp da rádio. Se ela for mais votada, ela toca inteira no próximo bloco. Fechou? Começa!
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0: Kingles, This Girl.

0: Essa daí é These Girls com King Stovins. E aí, curtiu? Tá gostando? Compartilha pros seus amigos, viu? Próxima, Next Music.
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0: Ah, essa daqui é lá no finalzinho dos anos 2000, início dos anos de 2010. Lady

0: melhor sequência musical internacional no seu dia a dia. Lady Anthem Bellerin com I Need You Now. E aí, tá curtindo, tá gostando? Tem muito mais músicas no seu dia a dia. Próxima!
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0: No ano de 2008.

0: a Lady Gaga na terceira e última com Paparazzi. E aí, curtiu? Gostou, hein? Recapitulando.
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0: Três grandes sucessos pop internacionais que se destacaram já alguns anos atrás. Primeira com Kungs Convins com This Girl. Segunda, Lady Antebellum, I Need You Now. E a terceira e última de Lady Gaga, Paparazzi. Uma das três vai tocar inteira. Capricha no voto. Pode mandar o teu zap aí, tá? Capricha no voto, porque depois do intervalo a gente continua.
2: 10 horas e 7 minutos.
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4: Voltamos com o resumo de novelas.
5: Confira agora o resumo da novela A Nobreza do Amor para hoje, quarta-feira, dia 9 de setembro. Alica, José e Niara decidem seu retorno à Batanga com Omar. Tônio comenta com Januário que está sofrendo com a partida de Alica. Graça é rude, como indica, e Ana Maria conversa com a amiga.
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1: Sábado, dia 12 de setembro, na novela A Nobreza do Amor, Gendal é levado para o palácio e Kane ajuda o pai. Dume enfrenta Pascoal. Onildo e Niara se amam. Manuel diz a Fortunato que em breve terão de contar a verdade sobre Maria Helena. Graça repreende Ana Maria por terminar o namoro com Manuel.
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0: Voltamos com o resumo de novelas.
1: Sábado, dia 12 de setembro, hoje na sua novela Por Você, na Rede Globo, Juarez atira da ponte o dinheiro que Zé deixou em seu poder. Lucas convida Bela para jantar e conhecer sua casa. Toy se apresenta como médico a Leandra. Juarez pede ajuda a Dália para surpreender Yara. E Make alerta Toy que ele deve dizer a verdade a Leandra.
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2: Até já.

0: Voltamos com o resumo de novelas.
1: Sábado, dia 12 de setembro, hoje você acompanha na novela Quem Ama Cuida. Pedro se preocupa com a condicional de Adriana. Helenice enfrenta Tom. Pilar nega abrigo em sua casa para Ulisses e oferece a chave da antiga casa da família para o irmão. Ingrid diz a Pilar que Brigitte está arrependida e quer voltar para casa.
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7: Estamos de volta. 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
9: A vencedora Lady Antebellum, I Need You Now.

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1: Dizem que se a mulher é boa, é mulher brava. Então a minha é a melhor do mundo, hein? Lowbat, e aí? Sua mulher é brava? Presta atenção nessa.

0: vou mais. E aí, sua mulher é brava? Com Lombetti. A melhor sequência musical tocando das antigas. Aquele sucesso que foi bom, toca de novo aqui pra você.
1: 10 horas e 46 minutos.
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7: Confira agora o resumo da novela Por Você, da Rede Globo, nessa quarta, dia 9 de setembro. Yara se desespera com a casa revirada. E mais, Bela e Dália a apoiam. Juarez se sente aliviado ao notar que as peças de Zé ainda estão em seu esconderijo. Peixe resgata pertences de Julie e seus irmãos. E Juarez confronta Zé e Próspero alerta o amigo sobre o suposto mecânico.
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1: Ative a restauração do sistema no Windows. Vá em painel de controle, sistema, proteção do sistema e ative para criar pontos de restauração.
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1: Galera, o PH já tá chegando. Vamos agitar nossa rádio. O Agito Geral está começando. Rola pra você agora o melhor da música pop, pop rock, nacional e internacional. É só as pop. O papa é pop. Simbora que o Agito Geral vai começar.

0: É o Agito Geral, com a melhor programação do seu rádio. Música pop, nacional e internacional, é aqui no Agito Geral. O Agito Geral volta já já com muito mais do seu rádio.
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2: 11 horas e 21 minutos.
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9: É a sobremesa, torta de chocolate e maracujá. Anote os ingredientes. Um pacote de biscoito Maizena, 200 gramas. 6 colheres sopa de margarina. Raspas de chocolate ao leite, a gosto, para decorar. Para o recheio, uma lata de leite condensado ou gelado. Meia xícara chá de suco concentrado de maracujá gelado. 200 gramas de creme de leite gelado também. E 3 xícaras chá de sorvete de chocolate amolecido. Para preparar essa delícia, triture os biscoitos no liquidificador até formar uma farofa. Transfira para uma tigela. Misture com a margarina e forre o fundo e as laterais de uma forma de aro removível de 26 cm de diâmetro. Transfira para uma tigela, misture com a margarina e forre o fundo e as laterais de uma forma de aro removível de 26 cm de diâmetro. No liquidificador, bata o leite condensado, o suco de maracujá e o creme de leite até ficar cremoso. Espalhe o sorvete sobre a massa da torta, cubra com o creme de maracujá e, por último, decore com raspas de chocolate e leve ao congelador por 20 minutos antes de servir. Delícia, né? 6 porções é o rendimento, cerca de 30 minutos é o tempo para você preparar, mais 20 minutos de congelador. Aproveite aí esta delícia de torta de chocolate e maracujá.
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0: Agito Geral. Que bacana o Agito Geral. Já estamos de volta com muito mais sucessos. É música pop e aqui.
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0: vamos com um pequeno break, pequeno intervalinho. Vou tomar uma água gelada e eu volto daqui a pouquinho com mais Agita Geral.
1: 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Hora certa.
2: 11:43.
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4: Entrada livre. Estabelecimentos comerciais não podem impedir o ingresso de consumidores. Isso é considerado discriminação. E o artigo 39 do Código do Consumidor diz que a recusa na venda de bens ou prestação de serviços a aqueles que querem adquiri-los mediante pagamento é considerada prática abusiva.
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10: Você sabia que uma girafa pode mesmo limpar suas orelhas com a própria língua? Eca!
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0: O Agito Geral já está de volta. Foi rapidinho. Pai Bola.

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1: Olá, Dona Maria, compraste um livro? De que se trata?
2: É um livro sobre lógica.
1: Oh, raios, lógica? Mas o que vem a ser isso?
2: Lógica, vou dar um exemplo. Você tem aquário em casa?
1: Tenho.
2: E é claro que tem água.
1: Tenho, sim.
2: Se você tem aquário e ele tem água, logicamente tem um peixe dentro.
1: Acertaste de novo?
2: Se você tem um aquário com água e peixe dentro, é provável que você tenha uma ou mais crianças em casa.
1: Sim, opa, tenho dois gajos.
2: Se você tem filhos, logicamente você não é gay. Entendeu, Manel?
1: Entendi, Dona Maria. Vou até comprar um para mim também.
3: No caminho de casa...
2: Olá, Manel, mas que livro é esse?
1: Ora, Juquinha, é um livro sobre lógica.
2: Lógica? Como assim, Manel?
1: Eu vou dar um exemplo. Você tem aquário em casa?
2: Não.
1: Então, logicamente, você é um viado.
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0: A gente gosta de ouvir de tudo um pouco, não é? Então aumente o som, porque o Toca Tudo tá começando! 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
1: Pessoal, o Toca Tudo tá entrando no ar comigo, PH Show. Vai rolar pra você as nacionais, as internacionais. Olha, uma melhor que a outra. É só sucesso. E as melhores do Brasil, você curte agora no Toca Tudo. Simbora, então!
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0: Boa noite, Uberlândia!
1: Faz barulho aí, Uberlândia, que eu quero ouvir!
0: Que coisa linda, galera!
1: Obrigado!
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0: Até daqui a pouquinho, PH vai ali, ó. A gente volta já já com mais sucesso pra você. Tem sucessos no Brasil.
1: Meio-dia e 18 minutos.
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6: Cuide da alimentação. Comer bem não tem a ver apenas com a boa forma física, mas com o bem-estar em geral. Opte por um cardápio variado e equilibrado. Pratique atividade física. Colocar o corpo em movimento de forma regular também contribui para a saúde emocional.
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0: Tudo! Muito bem! E aqui é o PH Show, já estamos de volta no nosso intervalo, é o programa Toca Tudo, na nossa melhor rádio.

0: Murilo Huck.
1: Muito barulho, Pantanal. Olha, toca tudo. Toca tudo. Toca as melhores músicas do seu rádio. Aqui é o PH Show. A gente vai dar uma paradinha. Não saia daí que daqui a pouquinho eu volto. Ah, vamos faturar e volta já.
2: Meio-dia e 35 minutos.
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8: É a sobremesa, torta de chocolate e maracujá. Anote os ingredientes. Um pacote de biscoito Maizena, 200 gramas. 6 colheres sopa de margarina. Raspas de chocolate ao leite a gosto para decorar. Para o recheio, uma lata de leite condensado gelado. Meia xícara chá de suco concentrado de maracujá gelado. 200 gramas de creme de leite gelado também. E 3 xícaras chá de sorvete de chocolate amolecido. Para preparar essa delícia, triture os biscoitos no liquidificador até formar uma farofa. Transfira para uma tigela, misture com a margarina e forre o fundo e as laterais de uma forma de aro removível de 26 cm de diâmetro. Transfira para uma tigela, misture com a margarina e forre o fundo e as laterais de uma forma de aro removível de 26 cm de diâmetro. No liquidificador, bata o leite condensado, o suco de maracujá e o creme de leite até ficar cremoso. Espalhe o sorvete sobre a massa da torta, cubra com o creme de maracujá e, por último, decore com raspas de chocolate e leve ao congelador por 20 minutos antes de servir. Delícia, né? 6 porções é o rendimento, cerca de 30 minutos é o tempo para você preparar, mais 20 minutos de congelador. Aproveite aí esta delícia de torta de chocolate e maracujá.
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0: Tudo.
1: Oi, turma! A gente já tá de volta! Toca tudo, já voltou!

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0: Muito bem, turma! E a turma tá com a gente, a turma tá curtindo, toca tudo! Rolou pra você aqui os melhores sucessos do Brasil com PH Show, as melhores atuais, as nacionais, as internacionais e os sucessos do Brasil. A gente volta amanhã neste mesmo horário. Tchau do PH pra todo mundo, valeu!
1: Meio-dia e 53 minutos.
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1: Olá, Dona Maria, compraste um livro? De que se trata?
2: É um livro sobre lógica.
1: Oh, raios, lógica? Mas o que vem a ser isso?
2: Lógica, vou dar um exemplo. Você tem aquário em casa?
1: Tenho.
2: E é claro que tem água.
1: Tenho, sim.
2: Se você tem aquário e ele tem água, logicamente tem um peixe dentro.
1: Acertaste de novo?
2: Se você tem um aquário com água e peixe dentro, é provável que você tenha uma ou mais crianças em casa.
1: Sim, opa, tenho dois gajos.
2: Se você tem filhos, logicamente você não é gay. Entendeu, Manel?
1: Entendi, Dona Maria. Vou até comprar um para mim também.
3: No caminho de casa...
2: Olá, Manel, mas que livro é esse?
1: Ora, Juquinha, é um livro sobre lógica.
2: Lógica? Como assim, Manel?
1: Eu vou dar um exemplo. Você tem aquário em casa?
2: Não.
1: Então, logicamente, você é um viado.
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1: Pessoal, o Toca Tudo tá entrando no ar comigo, PH Show. Vai rolar pra você as nacionais, as internacionais. Olha, uma melhor que a outra. É só sucesso. E as melhores do Brasil, você curte agora no Toca Tudo. Simbora, então!
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1: Boa tarde, alegria. Pode chegar, pode entrar, a casa é sua. O Show da Tarde já começou.

0: Pausa rápida, viu? Só pra tomar uma aguinha e já volto com mais sucessos. Não sai daí, é o Show da Tarde com a sua loira charmosa do rádio aqui, na sua rádio.
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2: 1:27.
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0: E tem mais sucesso vindo aí. Aqui é assim. Música boa, todo dia, toda tarde.
1: Eu acho que você tem que mandar aquela mensagem. Mas manda o que tá no seu coração.
2: Porque se fosse eu falaria mais ou menos assim.
3: Ei, boa noite. Antes de te bloquear, eu só vim te dizer que a partir de hoje pode tocar o terror, fazer o que quiser fazer. A boca é sua, curte sua farra. Sinto mais nada.
1: Não, apaga, apaga, apaga.

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0: vai dizer?
1: Será que tem coragem de contar pro mundo?
2: Essa tocou fundo, né? E agora, segura aí, porque vem mais uma top, só aqui.

0: Sensacional.
1: Aninha, muito obrigado, viu?
2: Aqui é Ellen Palacios, no comando do Show da Tarde. Só pra quem entende de música boa.
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4: 1:49
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2: 2:11.
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0: A Ellen Palacios voltou e o Show da Tarde continua.

0: Simone Luigi!
1: Yarumaru!
0: Samanu! Gachi!
1: Tchau, gente, obrigado!
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4: 2:32.
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2: Vem que ainda tem muita música boa chegando.

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2: Três sucessos, três lançamentos e só uma vai tocar inteira. Começamos com a primeira música.
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1: Duas músicas, uma escolha. Depois da primeira, vem aí a segunda opção. Vota no WhatsApp.

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2: Depois da primeira e da segunda, chegou a vez da última concorrente. Ouve aí e manda sua escolha.

0: não tô cobrando.
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3: 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Manda sua escolha. 1, 2 ou 3.
4: 2 horas e 56 minutos.
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4: A disputa terminou e a música vencedora é essa aqui. Aproveite, ela toca inteira pra você.

0: Coisa linda!
1: Encerramos o quadro de hoje, mas continue ligado porque logo vem mais sucessos e a próxima edição.

0: Jorge Matheus!
1: Felipe Araújo!
2: Obrigado, moleque. Obrigado,
1: sucesso, gente. Cara!
2: Saúde e sucesso, viu?
1: Prazerzão estar aqui
3: Segue
1: com
3: no
1: você.
3: Clima com a gente. É o Show da Tarde no ar!

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0: Nossa senhora!
1: Alô, meus amores! Um beijão especial pra você que tá ligadinho com a gente pelo Rádio FM, pelo site ou pelo aplicativo da nossa rádio. Aqui é Ellen Palacios, a loira charmosa do rádio, te fazendo companhia nessa tarde deliciosa.
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3: 3:19.
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0: Muito obrigado. Obrigado, BC. Obrigado, Camboriú.
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0: Essa foi boa demais, né? E a próxima tá no ponto pra tocar direto no coração. Fica comigo, meus amores.
1: Parece que eu já quero sentar aqui num bar em Goiânia mesmo e já começar a beber ouvindo essa.
2: Tô pronto.

0: um break rapidinho e o Show da Tarde volta já com mais sucessos pra você.
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2: 3 horas e 41 minutos.
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6: Ative a restauração do sistema no Windows. Vá em Painel de Controle, Sistema, Proteção do Sistema e ative para criar pontos de restauração.
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2: 3 horas e 44 minutos.

0: Pode bater palma e fazer barulho, Brasília!
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2: Confio em vocês.

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1: Notícias no seu rádio não faltam, hein? Tem sempre notícias das celebridades desfilando por aqui. Quer saber? Então aumenta o volume que eu conto. A Globo vai retomar a faixa das novelas das 23 horas em 2027, após mais de 8 anos. Thelma Guedes foi escolhida para escrever a nova trama, com cerca de 32 capítulos. A produção deve ir ao ar entre abril e julho. Será a primeira novela inédita do horário desde Onde Nascem os Fortes, em 2018. E agora vamos continuar investigando, viu? Para saber qual o nome dessa novela, quais atrizes, atores vão aí participar, quem serão os protagonistas e muito mais. Então, para saber de tudo, já sabe, fica com a gente na melhor sintonia.
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3: Oiê, tudo bem por aí? Começa agora o nosso programa Music Pop aqui pela sua melhor sintonia. Eu sou Bia Ibsen e a partir de agora ficaremos juntinhos por uma hora conferindo tudo que tá bombando aí no mundo pop. Lançamentos e muito mais, novidades pra você por aqui. Hoje já é quarta-feira, muito obrigada já pela sua companhia. Você que tá trabalhando, tá em casa, tá dirigindo, tá ligadinho, ligadinha por aqui. Bora de música.

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1: E aí, tá curtindo o Music Pop aqui com a gente? Daqui a pouquinho tem mais, segura aí.
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3: 4 horas e 21 minutos.
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6: Venda produtos de limpeza. O que ocorreu no ano de 2022, por exemplo, a Associação Brasileira das Indústrias de Produtos de Higiene, Limpeza e Saneantes de Uso Doméstico e de Uso Profissional estimou um crescimento de 2% no setor, mesmo com o aumento no custo de matéria-prima, combustível e energia elétrica. E por isso, vale a pena você investir e fazer aí produtos de limpeza para vender. Pode ser uma alternativa de renda extra.
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10: Já sei que tá todo mundo aí na sintonia, ninguém foi embora e nem perdeu aqui as nossas notícias sobre as celebridades. Isso é muito bom. Então, continuamos assim, né? Falando dos artistas. E agora, quero falar de Pedro Scooby e também de Cynthia Dicker, que confirmaram o fim do relacionamento nos últimos dias, após cerca de 7 anos juntos. O surfista negou traição e revelou que os dois estão separados há 2 meses já. Apesar do término, eles mantêm a amizade e seguem juntos na criação da filha Aurora, que tem 3 aninhos. Antes do anúncio, Cynthia havia evitado comentar os rumores de crise entre o casal. Fora isso, ele também está sempre em crise com a outra ex, Luana Piovani, sobre aí a criação dos filhos. Nos últimos dias, teve reclamação dela que a filha ali estava com piolho, os outros 2 filhos estavam machucados. Enfim, não tem um minuto de paz, né? A gente segue a acompanhando aí o surfista Pedro Scooby e as suas relações. Mais detalhes e informações sempre na número 1. Fica com a gente para saber tudo.
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1: Fala, galera, voltamos.

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1: Todo mundo ligadinho aqui com a gente no Music Pop. Agora eu vou lá para aquele rápido intervalo, já volto.
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3: 4 horas e 41 minutos.
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5: Todo mundo junto? Tenho mais fofocas, hein, gente? Falei de Pedro Scooby e agora vou falar de Luana Piovani. Ela disse nos últimos dias que recusou participar da segunda temporada de Tremembé do Prime Video. Já profissionais da produção afirmam que ela nunca foi convidada ou cogitada para a série. A equipe destaca que a semelhança física e o perfil dos atores são critérios importantes para a escalação. Um possível ruído de comunicação não é descartado e as equipes não se manifestaram, deixaram tudo quieto e a gente vai deixar assim também, hein? Só demos a fofoca, contamos pra vocês e ó, tamo indo nessa. Mais notícias das celebridades, mantenha-se na sintonia, na melhor, pra ouvir com a gente.
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Os especialistas do mercado financeiro reduziram mais uma vez a previsão de inflação para este ano. O Boletim Focus, publicado nesta terça-feira pelo Banco Central, aponta que a previsão do IPCA, Índice Nacional de Preços ao Consumidor Amplo, caiu timidamente de 5,01% para 5%. Lembrando que a previsão mantém o país dentro do intervalo da meta de inflação, que é de 3%, podendo variar 1,5 percentual para mais ou para menos. Para ficar dentro dessa meta, o Banco Central leva em conta a taxa de juros básica da economia brasileira, a Selic, que está em 14%, conforme definido pelo Comitê de Política Monetária. Especialistas do mercado financeiro mantiveram, pela quinta semana seguida, a taxa Selic em 13,75%. Para o ano que vem, a previsão é de uma Selic em 12% e deve cair para 10,5% em 2028. A previsão é que a economia brasileira siga crescendo. O aumento previsto no PIB, Produto Interno Bruto, que é a soma de todas as riquezas do país, foi de 1,92% para 1,93% na previsão deste ano. Para o ano que vem, o mercado estima um crescimento do PIB de 1,5%. E para o fim do ano, a previsão é de que a cotação do dólar fique em R$ 5,20. No fim do ano que vem, a previsão é de R$ 5,30.

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4: Voltamos a apresentar o Music Pop trazendo

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3: Uma vez eu tava no Juazeiro do Norte, terra do meu padrinho Patricício. Eu já tava com 2 dias lá e deu vontade de amassar o velho bombril. Aí eu fui atrás de um cabaré. E você sabe que lá no Juazeiro do Norte, todas as ruas têm nome de santo. Eu cheguei pra um rapaz e perguntei: você sabe me informar onde é que fica o cabaré? Ele disse: olha, você pega aqui a rua São Paulo, desce pela rua São Jorge, vai pela rua Santo Antônio e quando você chegar na rua São Pedro, é lá. Eu disse: meu irmão, eu tô indo é pra um cabaré, não é pro céu não.
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8: Opa, e aí, como é que estamos? Tá no ar mais um fim de tarde, estamos chegando no seu rádio, muito prazer. O meu nome é Ramos Neto e a partir de agora a gente traz pra você só as campeãs do nosso dia, as mais pedidas durante todo esse dia lindo. E a partir de agora a gente toca só o filé da nossa programação, agradecendo você que ligou, que mandou zap, que pediu sua música durante todo o dia. Eu, Ramos Neto, te faço companhia a partir de agora, só tocando as melhores. Tá no ar mais um fim.

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0: música mais bonita do que a outra. Só tem as mais pedidas desfilando aqui no nosso fim de tarde, que continua já já pra você.
1: 5:19.
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0: Opa, Lelê, tamo de volta com o fim de tarde, tocando as mais pedidas do dia.

0: Esse é o Fim de Tarde fazendo companhia pra você no trabalho, no trânsito, indo pra casa ou indo pro trabalho. Você tá curtindo só as mais pedidas de hoje aqui da nossa programação e a gente continua já já. A gente volta daqui a pouquinho.
1: 5 horas e 38 minutos.
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6: E aqui estamos de novo com mais uma fuleiragem, mais um lereado pra você de casa. E agora... Ei, pode pegar o pombo que ele é todo seu. Eita, nós. E essa ideia ridícula de colocar essa vinheta aí foi do Robson. Vai pra rua, viu, macho? Eita, como é que pode, né? A criatividade, pegue o pombo. É, até que não ficou muito ruim, né? Comparando aí com os que mandam pra cá, porque tem uns que não dá nem pra colocar no ar. Senão eu levo bronca, né? O pessoal diz, ah, isso aqui não dá. Os caras mandam só... É sacanagem pra mim aqui, como é que tá pra colocar no ar desse jeito, né? Resumindo, Robson, você vai se lascar, viu? Pelo seu roteiro de merda que você mandou pra cá.
7: Seu pobre, o mestre da ousadia.
6: É, e agora resumo de novela pra você que está sempre ligado nas telonas das TVs brasileiras. Olha, a gente tá passando aí na TV Tupi a novela Abra Aí Se Arreganhe, pra eu ver se cabe. Olha que senhor, que nome bem simples e pequeno. É, Abra Aí Se Sente, Veja Se Me Cabe. É uma novela explosiva e sucesso aí na TV Tupi. Também tá reprisando na TV Manchete, né? Você que não viu, tem que ver, porque é uma fezes. Então, se é fezes, você tem que ver, porque é, vai lá.

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2: Seu fim de tarde fica muito mais gostoso aqui com a gente. Só tocando o filé mignon da nossa programação, as mais pedidas. Vamos seguir com o nosso...

0: Este foi mais um Fim de Tarde. A gente tocou só música boa. Mas tudo que é bom dura pouco. E como passa rápido, né? Gente, eu sou o Ramos Neto e aqui a gente encerra mais um Fim de Tarde pra você. Ótima noite pra todo mundo que agora começa a nossa noite e a gente segue com essa programação gostosa te fazendo companhia, tá bom? Fica por aqui e até o nosso próximo Fim de Tarde. Quem chegar primeiro espera o outro. Tchau, pessoal, até lá!
1: 5:57.
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Já está no ar o nosso programa predileto de todos os dias. Esse encontro gostoso, maravilhoso, pra gente colocar o papo em dia, pra recordar grandes momentos, pessoas inesquecíveis, situações marcantes na vida da gente. É o Som de Boteco com Jonatas Gonçalves.

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1: Ô garçom, manda a saideira aí. Som de boteco.

0: Muito obrigado.
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3: Rapaz, essa canção da história, viu? Por isso que ela chama Dois Corações e Uma História.

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2: Mais. 6:26.
3: Mais.
4: No meio da conversa.
5: Ô, garçom, desce mais uma aí pra nós.
6: Som. Adriano, diga, vou puxar um modão aqui que eu acho que você conhece. Essa aqui, essa música aqui é do Zezé, da Fátima Leão. A música bonita que eu gravei com meu parceiro também.
1: Manda ver.
6: Sim, ó.

0: Ai, meu Deus.
1: É isso aí.
0: Rapaz, que honra.
1: A honra,
0: que honra
1: é
0: estar aqui com você. Que honra estar aqui com esse pessoal.
2: Lugar longe, bem longe.
3: Ô garçom, aumenta o som que essa é boa. Som de boteco.

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2: Ô garçom, manda aquela gelada pra rachar o peito. Som de boteco.

0: 6:50.
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3: Ô, garçom, essa daí é pra matar o coração de qualquer um, hein? Som de boteco!

0: Cê tá doido.
1: Isso é pra poucos, viu? Ter um segundeiro e um primeiro igual você, meu amigo, é pra poucos. Ah,
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3: Ô, garçom, desce mais uma pra gente. Som de boteco.
4: Tá vendo, Júlio? Eu sou fã mesmo dele.

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3: Tropa do Riso, pra animar a sua programação. Olha, gente, tem gente, preste bem atenção essa história que eu vou contar agora, que é tão azarado, mas tem uns miseráveis também. Eu conheci um cara lá no Ceará, que ele era traumatizado. Desde menino ele tinha medo. Ele disse, meu maior medo é de ser corno. Só via dizendo isso. Meu maior medo é de ser corno, né? Aí, um dia eu disse, rapaz, para com isso, rapaz. Tu não vai ser corno, não, rapaz. Ele disse, meu maior medo é de ser corno, né? Aí, primeiro que ele era pobre, liso, feio, né? Aí, pra piorar, né? Ele disse, rapaz, eu vou fazer o seguinte. Eu vou casar com uma mulher bem feia, mas bem feia mesmo, que eu tenho certeza que ninguém vai querer ela. Ninguém vai querer ela, eu não vou levar chifre. Eu disse, então tá bom, né? Aí, pra provar, meu amigo, que pobre quando nasce, se fiofó desse dinheiro, pobre nascia sem cu, pois é. Aí, o que aconteceu? Casou com a mulher feia. A mulher tinha bigode, era manca, caolho, né? Desdentada. Isso tudo pra aquele com medo de que casasse com uma bonitona, né? Pra não levar chifre. Tu sabe o que aconteceu? Pois é, com tudo isso, passou o circo, o dono do circo se engraçou e levou ela. Tem aquela história do cara que foi no médico, né? Desesperado, coitado. Pois tinha uma doença que julgava incurável. Chegou lá e disse, doutor, me ajude, pelo amor de Deus. Eu tenho um enorme problema, doutor. Que foi, meu filho? Me conte. Conte pro médico aqui, diga qual é o seu problema que tanto lhe aflige. Ele diz, doutor, eu tô com um enorme problema, pelo amor de Deus, me cure. É o meu aparelho digestivo, doutor. Imagine o senhor que eu não consigo fazer a digestão de jeito nenhum. Se eu como carne, eu cago a carne inteirinha, doutor. Se eu como maçã, eu defeco a maçã inteirinha, doutor. Se eu chupo laranja, só sai o suco todinho, doutor. Doutor, me dê uma luz. O que é que eu devo fazer para voltar ao normal, doutor? Eu quero cagar. Aí o médico olhou, né? Botou a mão no queixo, naquela sua imensa sabedoria. Disse, meu filho, você já pensou em comer merda?
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quarta-feira, é dia de mais uma edição de Bandas e Companhia, com o melhor das bandas do Sul, comigo Nando Pinheiro, tocando o que há de melhor na música pra você. Vamos começar? Deixa de papo, vamos de música? Aumenta o volume, porque aqui a música não para.

0: legal saber que você está na melhor programação do seu rádio. Fica ligado que daqui a pouco tem mais bandas e companhia para você que se liga nessa rádio. É já já, hein? Não sai da frequência. Bandas e companhia.
1: 7:21.
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pra você. De volta aqui, Nando Pinheiro. Vem que tem músicas de bandas, vem que tem as melhores da regionalidade do sul do Brasil. Bandas e Companhia, vamos conferir as próximas músicas. Bandas.

0: E aí, tá gostando da nossa programação? Espero que sim, ó. Daqui a pouco eu estou de volta com mais Bandas e Companhia. Não saia daí! 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
1: 7:39.
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0: Opa, tamo de volta para mais sucessos aqui para você. Músicas de bandas, o que há de melhor no mundo da música, no sul do Brasil. Essa cultura rica, Bandas e Companhia. Vamos já dar início à nossa próxima sequência, confira aí. Bandas.

0: curtindo a nossa programação Bandas e Companhia com a apresentação de Nando Pinheiro. Deixa eu tomar uma aguinha ali, é coisa rápida. Daqui a pouco eu volto trazendo só as melhores. 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
1: 7:54. 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
4: Bandas e companhia, tocando o que há de melhor pra você. De volta aqui, Nando Pinheiro. Vem que tem músicas de bandas, vem que tem as melhores da regionalidade do sul do Brasil. Bandas e companhia, vamos conferir as próximas músicas. 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

0: E aí, tá gostando da nossa programação? Espero que sim. Ó, daqui a pouco eu estou de volta com mais Bandas e Companhia. Não saia daí! 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
1: 8:09. 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
0: Bandas e Companhia, tocando o que há de melhor pra você. De volta aqui, Nando Pinheiro. Vem que tem músicas de bandas, vem que tem as melhores da regionalidade do sul do Brasil. Bandas e Companhia, vamos conferir as próximas músicas.
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0: Bravo.
1: E aí, tá gostando da nossa programação? Espero que sim. Ó, daqui a pouco eu estou de volta com mais Bandas e Companhia. Não saia daí. 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
2: Oito horas e 26 minutos. 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
1: E aí, curtindo a nossa programação, ouvindo o que há de melhor no Bandas e Companhia? Nessa volta, nós temos mais sucessos. Confira aí.

0: Valeu, nego velho. Obrigado pela presença, viu? Tamo junto sempre.
1: E aí, tá gostando da nossa programação? Espero que sim. Ó, daqui a pouco eu estou de volta com mais Bandas e Companhia. Não saia daí! 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
2: 8:43. 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
6: E aqui estamos de novo com mais uma fuleiragem, mais um lereado pra você de casa. E agora... Ei, pode pegar o pombo que ele é todo seu. Eita, nós. E essa ideia ridícula de colocar essa vinheta aí foi do Robson. Vai pra rua, viu, Márcio? Eita, como é que pode, né? A criatividade, pegue o pombo. É, até que não ficou muito ruim, né? Comparando aí com os que mandam pra cá, porque tem uns que não dá nem pra colocar no ar. Senão eu levo bronca, né? O pessoal diz, ah, isso aqui não dá. Os caras mandam só... É sacanagem pra mim aqui, como é que tá pra colocar no ar desse jeito, né? Resumo, Robson, você vai se lascar, viu? Pelo seu roteiro de merda que você mandou pra cá.
7: Seu Cobb, o mestre da ousadia.
6: É, e agora resumo de novela pra você que está sempre ligado nas telonas das TVs brasileiras. Olha, a gente tá passando aí na TV Tupi a novela Abra Aí Se Arreganhe, pra eu ver se cabe. Olha que senhor, que nome bem simples e pequeno. É, Abra Aí Se Sente, Veja Se Me Cabe. É uma novela explosiva e sucesso aí na TV Tupi. Também tá reprisando na TV Manchete, né? Você que não viu, tem que ver, porque é uma fezes. Então, se é fezes, você tem que ver, porque é, vai lá

0: bem. E agora eu preciso ir ali. Quando voltar, estarei de volta.
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2: Bandas e Companhia, tocando o que há de melhor pra você. De volta aqui, Nando Pinheiro. Vem que tem músicas de bandas, vem que tem as melhores da regionalidade do sul do Brasil. Bandas e Companhia, vamos conferir as próximas músicas. Bandas.